0: Beleza, moçada. 20:05.
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0: E tem agora Tiquitinho de Amor com os Três Girus.

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2: Beleza, moçada, vamos que vamos. Agora são 20:12.
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2: Muito bem, ô, seu João Darcy, Pris, seu João Darcy, como é que é? Maria e Darcy, da Uma, ô, seu Darcy e a Natália Uma, Maria Natália Uma, estavam lá curtindo o nosso programa, ah, que beleza. E ele diz assim, você não quer que nós vá dormir com essas músicas boas aí? Darcy Maria Natália Uber de Fajão Osvaldo. Pois é, senhor Darcy. Maria Natália, não é pra ninguém dormir enquanto que não terminar o programa do Cláudio.
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2: É, sim. Ninguém vai dormir, não.
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2: Lúcio Cosdirco, alô Lúcio, boa noite.
5: Boa noite, Cláudio Codir. Aqui é o Lúcio Cosdirco, Lourenço Soares. Toca Doce Maria pra nós ali.
2: Certo, vamos tocar assim, né? Deixa eu ver quem mais que participou aqui do programa.

0: Aqui já falou, deixa eu ver esse áudio aqui, ó.
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0: Esse é o Darcy Principal lá de Butiazal. Homem Principal, principal. Ô, seu João Darcy Principal. É, também tem o outro Darcy lá, Darcy Uma, curtindo nosso programa. Que maravilha. Seu Jaciel Cordeiro, fala aí pra nós que música você quer ouvir.
2: Boa noite, Cláudio. Toque a música Taça da Dor. Quero oferecer pro Antônio Mouro.
0: Taça da Dor. Vamos tocar assim. Agora são 20 horas e 14 minutos. Tá chegando aqui o baile. Peraí. Quem que tá pedindo aqui o baile da Gonçalves? Deixa eu dar uma olhada aqui. Parece o que é o seu Alberto. Ô, seu Alberto, boa noite.
3: Olá, seu Cláudio Cordeiro, uma boa noite. Como é que tá aí?
0: Tudo tranquilo?
3: Eu tenho, já soube do seu Zé Vargas, acho que faleceu, né? Zé, faleceu o seu Zé Vargas, a gente ouvia ele lá no Olimito Vence, ouvia na difusora de Irati, e ouvia aqui no Vorado e sábado com o Araldo, né?
0: Sim.
3: Mas o que vamos fazer, né? Deus que faz a hora, né?
0: Tá certo.
3: Então, é uma hora que Deus marca, né? Não tem o que fazer, as condolências para a família deles também, né?
0: É isso mesmo.
3: Pois é, daí eu. O que vai fazer? A vida é assim mesmo, né? Nós também vamos passar por isso.
0: Sim.
3: Passamento e não vamos ficar.
0: Não, não tem jeito.
3: Aí se der roda aquela dos três, tirou a Baile da Coceira.
0: Baile da Coceira.
3: Música bem antiga, mas é bonita.
0: Já
3: boa.
0: Tá no ponto.
3: Daí oferece lá pro Tipinhaque, lá pro Rogério, do Rio das Pedras, de São Mateus do Sul. Oferece lá pro Antônio Pachuca, lá de Malé. Oferece lá pro Ismael Cujo nos Doce e pro Bandachesque também, pro Dionísio aí do Pinhalzinho, oferece pro Jorge Sobzac lá do Marumbi dos Ribeiros, acho.
0: Sim.
3: Oferece pra todo mundo que tá ouvindo aí.
0: Tá,
3: e pra você da Rádio Talento aí, tá?
0: Obrigado.
3: Fica com Deus aí, seu Cláudio Cordeiro. Saúde pra vocês também. Muita paz e muito amor aí. Que Deus ilumine os caminhos.
0: Amém.
3: Sucesso.
0: Amém.
3: Alberto Putinga, tá mais, fica com Deus. Conversamos.
0: Seu Cláudio
3: Cordeiro, complementando o áudio ainda. Oferece aí pros principal do Tiazal aí, pro Luiz e a Jaque também, família. Pro seu Tunico e a Jaque aí do Colônia Cachoeira. Abraço, com Deus, Alberto Putinga, até mais.
0: Até mais.
3: Tudo de bom.
0: Valeu.
3: Conversamos. Sucesso.
0: Seu Ezequiel Zico lá da Colônia da Ronda, município de Malé. Fala aí conosco. Ô papá, boa noite.
4: Diz aí. Cláudio Cordeiro,
0: opa.
4: Tudo bom?
0: Tudo bom? Tudo
4: manda beleza. Essa música que se chama assim, Aonde Está? Grupo Bom de Dança, é mais ou menos assim que se fala.
0: É.
4: E faz tempo do curti, ela é mais ou menos boa. Grupo Bom de Dança, Onde Está? Eu acho que é mais ou menos assim. Beleza?
0: Beleza.
4: E sucesso.
0: Obrigado. Então vamos com o Baile da Coceira. Os Três Chirus.

0: Olha a hora, 21 horas e 23 minutos.
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0: Beleza, moçada, vamos aí já 20h27, vamos aí no final do programa, mas nós vamos atender o Ezequiel lá com a música Onde Estás? Onde está você, banda Bom de Dança? E também tem a banda Zingando, né? Onde Estás? Vamos tocar essa aí também, né? E tem mais participações aqui? Deixa eu dar uma olhada aqui. Agora, boa noite, Cláudio. Tô ouvindo o teu programa, tá muito bom. Essa música Dormir no Cemitério com Gil de Freitas, só para ouvir. É o Sabiá da Vila Feliz, teu programa é muito bom. Então, Sabiá, amanhã é com você, né? Amanhã é com você e se tiver algum convidado, pode trazer. Vamos fazer aqui amanhã. Você não deve fazer o gaitaço, faz um violonaço, né? Beleza! Dia e noite, pinga aqui nos olhos meus. Aí deu positivo, quem que mostrou? Seu João Darcy, principal. Então, seu João Darcy, não foi dormir aí, né? Não pode, ninguém pode dormir antes de terminar o programa do Cláudio. Beleza! Alô, boa noite!
1: Ai, seu Cláudio Cordeiro, muito obrigado aqui. Rodou a música aí, muito boa, né? Antiga demais, bastante, mas é boa.
0: É boa, né?
1: Aí, se der pra rodar aí, roda dos, daquela banda dos, de bandoneão, de Blumenau, os cinquentões, roda aí, você conhece as músicas, são boas, são marchinhas dobradas.
0: É, hoje é
1: roda deles lá pra nós, hein? Tá bom? Beleza pra todos os ouvintes da... Da talento. Abração. Com Deus. Até mais. Fica com Deus. Conversamos.
0: Tá certo, seu
1: Sucesso. Até mais. Abração.
0: Até mais. Seu Alberto, hoje não vai dar tempo, rapaz do céu, tá? Tá terminando o programa aí, né? Então vamos tocar primeiramente o que aqui? Onde estás com a banda Encantos? E já vou agradecendo você pelo carinho da audiência.
2: Sucesso novo, banda Encantos!
0: Tenham todos uma boa noite, bom sono. Bons sonhos, bom dia de trabalho para amanhã. E a gente se encontra à noite, amanhã. Amanhã é musical. O convidado, o Sabiá, estará conosco aqui, né? Gente, um abraço, tchau, tchau, até amanhã.

0: Carol volta amanhã. Até lá.
1: Aqui na sua rádio, 21:42.
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1: Agora são 21:46. Boa noite a você.
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1: Daqui a pouco a gente volta, hein, com muito mais moda sertaneja aqui no nosso Conexão.
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2: Excelente noite pra você curtindo a melhor estação, agora 22 horas e 20 minutos.
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4: É o Conexão Sertaneja no ar. Só sucesso, só música boa. Daqui a pouquinho tem muito mais pra você.
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0: Eu quero ver agora. Quando ela me ligar, não vai falar comigo, porque telefone mudo não pode falar, né?
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1: Gente, não saia daí que daqui a pouquinho tem muito mais pra você aqui no Conexão.
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2: Olha a hora, 22:37 na sua estação.
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1: Seguindo, eu mesmo, seu amigo Jorginho Amaral no Conexão Sertaneja. Bora de mais música.

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1: Alguém apaixonado aqui em Cuiabá hoje? Alguém sofrendo de amor? Você que veio pra cá tentando esquecer aquela pessoa e ainda não conseguiu. Vou dar um conselho de amigo. Se fosse eu ligava pra essa pessoa agora, essa hora. Ligava, deixa de orgulho besta. Ligava e falava assim: amor, tô morrendo de saudade de você. Não é porque eu tô no show do Cristiano Araújo não, mas se você quiser a gente casa, a gente namora. Se nada der certo, a gente só beija na boca, gostoso mesmo, vira só um rolo. Mas fica comigo, eu aceito ser apenas seu caso definido.

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1: Ah, daqui a pouquinho eu volto com muito mais música pra você no nosso Conexão Sertaneja.
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2: Na sua estação, 22:53.
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1: Já de volta, Conexão Sertaneja e as melhores músicas, tem mais sucesso.

0: A rainha, Marília Mendonça.
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2: É só música boa no Conexão Sertaneja. Daqui a pouquinho a gente volta trazendo muito mais pra você.
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3: Boa noite, 23:09 agora.
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2: Já voltei por aqui sempre rápido, seu amigo Jorginho Amaral. Continua todo vapor aqui no Conexão Sertaneja.
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0: coisa linda.
1: Esse sonho só é possível graças a cada um de vocês, viu? Obrigado de verdade.
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0: Muito obrigado, gente.
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1: É o Conexão Sertaneja no ar, com muita moda gostosa e muita música boa pra você. Daqui a pouquinho tem mais, não saia daí, rapidão.
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2: Uma excelente noite pra você com o rádio ligado, agora 23:24.
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3: Já voltei por aqui sempre rápido, seu amigo Jorginho Amaral. Continua todo vapor aqui no Conexão Sertaneja.

0: meus fãs pra caralho.
1: Não vou dar conta de terminar o DVD.
2: Porra, que alegria.
1: Eu não vou dar conta de terminar esse DVD, como é que faz?
0: Não, mas não vem pra atrapalhar, não.
2: Deus abençoe muito vocês aí. Muito, muito, muito.
1: Cara, esses caras aqui são fodas na vida de Diego Vitor Hugo. É sem palavras pra esquecer. Aí. Nós merecemos e o Berlândia também merece ter isso aqui.
3: Que isso? Show, show, show, show.

0: Encerrando por aqui mais um Conexão Sertaneja nesta quinta gostosa, pré-fim de semana de muita alegria e muita música boa sertaneja pra você aqui no Conexão, tá bom? Amanhã sexta estou de volta. Valeu, turminha! Te espero amanhã, hein? Tchau, gente!
1: Boa noite, 23:42.
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0: Muito obrigado, valeu.
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1: Meia-noite e 4 minutos.
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1: Meia-noite e 29 minutos.
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1: Meia-noite e 29 minutos.
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1: Meia-noite e 53 minutos.
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1: 1:16.
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1: 2:02.
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1: 2:22.
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1: 2:43.
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1: 3 horas e 2 minutos.
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5: Olá, tudo bem com você? Uma ótima quinta-feira, é o que eu, Ronan Oliveira, te desejo do fundo do coração. Gente, o nosso programador é realmente muito bom, mas hoje ele se superou. Pode conferir, o Super Hits está começando e é uma programação realmente espetacular. Vamos lá, vamos embora com o nosso Super Hits só começando.
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0: Gostou? Dá um gritinho pra mim, por favor. Obrigado, gente.
1: Obrigada.
0: Obrigado, viu?
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0: Tá na hora do intervalo, mas é sempre muito rápido. É o tempo de você tomar uma aguinha, um cafezinho, e a gente já volta com muito mais música e na melhor programação, é claro, né? Não saia daí, eu já volto. 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
2: Ah, você sabe que eu não minto pra você, né? Eu falei que seria um intervalo rapidinho pra você não perder tempo. Combinado? Já voltamos com a melhor programação.

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0: Aqui os intervalos são sempre muito rápidos, então não saia daí, é rapidinho e a gente volta com muito mais música. Até já.
1: 3 horas e 25 minutos.
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1: 3:45.
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4: Muito bem, já estamos de volta aqui na sua rádio com a melhor programação. Foi um intervalo super rápido e já trazemos mais sucessos para você.
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0: Respeita o menino Adriano Rude.
1: Você tá doido, hein?
0: Tamo junto.
1: Canarinho, bicho,
0: que demais, moda, tá viu, doido, amigo?
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3: Tá na hora do intervalo, mas é super rápido. É, aqui a gente gosta de ouvir mais música. Então fique por aí porque eu já volto trazendo mais sucesso. Até já.
4: 3 horas e 57 minutos.
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3: Ah, você sabe que eu não minto pra você, né? Eu falei que seria um intervalo rapidinho pra você não perder tempo. Combinado? Já voltamos com a melhor programação.

0: Simone Morena.
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2: Tá na hora do intervalo, mas é sempre muito rápido. É o tempo de você tomar uma aguinha, um cafezinho, e a gente já volta com muito mais música e na melhor programação, é claro, né? Não saia daí, eu já volto.
3: 4:11.
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3: Deu tempo de tomar aquela aguinha. Muito bem, já estamos de volta com a nossa programação e eu sei que você vai adorar mais essa parte, com grandes sucessos aqui na sua rádio.

0: E os intervalos são sempre muito rápidos, então não saia daí, é rapidinho e a gente volta com muito mais música. Até já.
1: 4:23.
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0: 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Muito bem, já estamos de volta aqui na sua rádio com a melhor programação. Foi um intervalo super rápido e já trazemos mais sucessos pra você.

0: A gente vai dar uma paradinha rápida em nossa programação, mas não saia daí. Daqui a pouquinho voltamos com muito mais pra você. 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
1: 4:36.
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0: 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Ah, você sabe que eu não minto pra você, né? Eu falei que seria um intervalo rapidinho pra você não perder tempo. Combinado? Já voltamos com a melhor programação. 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

0: Senhoras e senhores, o maior ídolo, Ferrugem!
1: Os aplausos de vocês pra essa voz potente, hein?
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0: na hora do intervalo, mas é super rápido. É, aqui a gente gosta de ouvir mais música. Então fique por aí porque eu já volto trazendo mais sucesso. Até já.
1: 4:50.
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0: Oi, eu falei que era rapidinho, já estamos de volta e agora tem mais sucesso na melhor programação do seu rádio. Escuta essa aí.

0: Puxa, que pena, nosso encontro está terminando. Mas fica aquele gostinho de quero mais, né? E a certeza de que nós vamos nos encontrar novamente em breve, aqui na sua programação, com as melhores músicas e muito amor no coração. Valeu, até lá.
1: 5:01. 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
1: 5:02.
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1: 5:02.
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1: 5:03.
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0: 5:47.
1: Olá, amigo, minha amiga, tudo certinho por aí, tudo na paz? Que beleza, né? Então estamos chegando aqui mais uma vez na sua casa, aí no seu trabalho, né? Onde você estiver, trazendo para você, para sua família, para todos que estão por aí, mais uma nova edição do programa O Homem e a Terra. A gente conversa com você nesta sexta-feira de lua minguante, 10 de julho de 2026. Dia da pizza, dia do engenheiro de Minas, dia mundial da lei e dia da saúde ocular também. E começamos aqui destacando, né, alguns dados divulgados pela Secretaria da Agricultura, agora nesta semana que passou, sobre o mercado do boi e também do café. E começamos falando então do café, que em função do andamento da colheita segue aí com preço pressionado, né, segundo lá o pessoal da SEAB, com reflexo, claro, né, no preço pago pelo consumidor. Segundo pesquisa lá do Departamento de Economia Rural, agora no final desse mês de junho, né, o cafeicultor aqui do nosso estado recebeu aí em média R$1.341 pela saca de 60 quilos do produto beneficiado, né, do café beneficiado. Valor 35% inferior ao preço praticado no mesmo mês de junho de 2025. A explicação para esta queda seria a colheita de uma safra volumosa, né, em todo o Brasil, trazendo aí na liderança o estado de Minas Gerais. A produção nacional deve chegar aí a 66 milhões de sacas, com o nosso estado, né, o Paraná, respondendo por 710 mil sacas deste total. Foi no varejo, o pacote de 500 gramas do café torrado e moído, lá segundo a SEAB, né? Custou agora neste mês de junho, para o consumidor, né, R$25, com queda de 18% em relação a junho de 2025, né? Quando o mesmo pacote de meio quilo, né, estava valendo R$31. Com a colheita em andamento, né, segundo ali os analistas, a tendência então de queda de preço nos supermercados deve continuar. Bom, e no caso do boi, o problema no momento, né, segundo lá a Secretaria da Agricultura, é o mercado chinês responsável pela compra de metade de toda a carne bovina brasileira exportada. Isso porque a cota anual de venda para este país, que é de 1.100.000 toneladas, já foi praticamente esgotada, né? Então, a partir agora deste limite, as vendas passam a ser tributadas em 55%, mais os 12% aí que incidem normalmente. Então, sobre o volume embarcado dentro da cota, né? Então, tornando as negociações, lá segundo os analistas, economicamente inviáveis, né? E com isso, levando muitos frigoríficos a reduzir o ritmo de abate ou até suspender temporariamente as operações, né? Dando férias coletivas, então, aos seus funcionários. Agora, né, vamos abrir espaço para a participação do extensionista Marcelo Franzin, gerente regional do IDR Paraná de Apucarana, que vai contar para você o que vai ter de interessante, né, na programação da 31ª edição da Expo Técnica, evento que acontece agora na próxima semana, né, na quarta, quinta e sexta, 15, 16 e 17, na propriedade da família do agricultor Cláudio Vicente D'Agostini, no município de Sabáudia. Vamos ouvir.
2: Bom dia, Marildo. Bom dia a todos os ouvintes do programa Homem à Terra. Primeiramente, né, quero fazer um convite aqui para que todos participem da 31ª Expo Técnica, que acontecerá de 15 a 17 de julho, aqui no município de Sabáudia. Este ano, o evento chega à sua 31ª edição com um tema que representa muito bem a sua história. Há 3 décadas contribuindo para uma agricultura sustentável. Isso resume bem o que é a Expo Técnica, porque já são mais de 30 anos levando informação, tecnologia e inovação para quem mora no campo. A expectativa esse ano é de receber em torno de 4 mil visitantes, entre produtores rurais, estudantes, técnicos, pesquisadores, empresas e autoridades. Ou seja, é um grande ponto de encontro, né, para quem vive, né, para quem trabalha no agro. A programação deste ano está bem diversificada. Nós vamos abordar temas aí que estão em alta, né, como bioinsumos, biofábricas on-farm, drones agrícolas, tecnologias biológicas, manejo e conservação do solo e da água, sistema plantio direto, além de boas práticas de produção e tecnologia de aplicação de defensivos. Também temos um espaço muito forte voltado ao setor de hortifruti, onde apresentaremos diversas tecnologias ligadas às culturas, né, como o morango, a goiaba, o mamão, o abacate, o alho, a mandioca, a batata doce, além das oficinas práticas, né, que realizaremos nesse setor, né, nesse circuito. Temos outros setores muito importantes também do evento, né, que é a Feira da Agroindústria Familiar, o setor de cafés especiais, o setor da piscicultura e um outro setor importante também é a dinâmica de máquinas, onde os visitantes podem acompanhar máquinas agrícolas, né, em funcionamento. Além dessa parte técnica, né, desse dia de campo, onde apresentamos diversas tecnologias, nós temos uma programação, né, técnica, né, uma programação de eventos que acontecem durante a 31ª Expotécnica. No dia 15, nós temos um encontro de secretários municipais de agricultura. No dia 16 e 17, nós temos um encontro da mulher do campo, sempre no período da manhã. No dia 16, à tarde, nós temos um painel de piscicultura e no dia 17, à tarde, nós temos um evento muito especial pelos 70 anos da extensão rural no Paraná.
1: Você ouviu aí o extensionista Marcelo Franzin, gerente regional do IDR Paraná de Apucarana, que falou da programação da Expotécnica, né? Evento que acontece agora na próxima semana, na quarta, quinta e sexta-feira, né, da semana que vem, na propriedade da família do agricultor Cláudio Vicente D'Agostini, no município de Sabáudia, né? Mais detalhes sobre o evento, né, você pode conseguir falando aí com o nosso técnico, que trabalha nos escritórios nas regiões de Maringá, Apucarana e Londrina, ou ligando para o telefone, anote aí o telefone, 43-3420-4100, né? O telefone do IDR Paraná de Apucarana, né? Nesse número você pode pegar mais informação, como eu disse, e até fazer a sua inscrição para participar dos eventos técnicos, né, desta Expotécnica. Vamos ver agora, né, como está o mercado das frutas de época, frutas colhidas nesta época do ano, né, aqui no nosso estado, acessando o relatório com pesquisa de preços que a SEASA divulgou nesta última quarta-feira, 8 de julho. Começamos, né, vendo a situação na central de Curitiba, onde o kiwi foi vendido por R$19,35 o quilo, o morango R$10 a bandeja com 300 gramas, a poncã tamanho médio R$30 a caixa com 20 quilos, pinhão R$12 o quilo, banana caturra de primeira, banana climatizada, né, R$50 a caixa com 20 quilos, R$2,50 o quilo e o caquifuiú R$6 o quilo. Na SEASA de Londrina, vemos aqui que o abacate manteiga foi vendido por R$60 a caixa com 20 quilos, a laranja pera média, R$35 a caixa com 20 quilos, o limão taiti tamanho médio, com preço ainda baixo, né? R$30 a caixa com 23 quilos, tangerina comum, R$4,25 o quilo, goiaba vermelha, R$3,50 o quilo, e o maracujá azedo, R$70 a caixa com 11 quilos, R$6,35 o quilo. Antes de terminar aqui o programa de hoje, eu conto para você que está confirmada, né? Tá confirmadíssima para este próximo domingo, dia 12, a caminhada Circuito da Água Boa no município de Paissandu. Caminhada que tem o início da concentração marcado para as 7 da manhã no centro do distrito de Água Boa, lá em Paissandu. Esse, né, o recado que a gente tinha para hoje. Vamos ficando por aqui, desejando a todos vocês uma ótima sexta-feira, um excelente final de semana também e até segunda, né? Até semana que vem, quando estaremos aqui de volta, né, para conversar com você, trazer para você e para todo mundo mais uma nova edição do programa O Homem e a Terra. Forte abraço, fiquem com Deus e até lá. 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
4: 5 horas e 57 minutos.

O Senhor é meu pastor, nada me falta. Ele me faz deitar em verdes pastagens. As águas do repouso me conduz. Ele me reanima. Pelos bons caminhos me conduz, para a honra do seu nome. Mesmo se eu andar por um vale de sombra e de morte, não receio mal algum, pois estás comigo. Teu bastão e teu cajado me dão segurança. Diante de mim, fazes servir uma mesa em face dos meus adversários. Perfumas a minha cabeça com óleo. Minha taça é inebriante. Sim, felicidade e fidelidade me acompanham todos os dias da minha vida, e retornarei à casa do Senhor para longos dias.

Em nome do Pai, do Filho e do Espírito Santo, e com licença, patrão celestial, vou chegando despacito, enquanto servo amargo de minhas confidências, porque ao romper da madrugada e o descambar do sol, preciso camperear por outras invernadas e repontar do céu a força e a coragem para entrever o dia que passa. Eu bem sei que qualquer guasca bem filchado, de faca rebente e fora, se não se afirma nos arreios da vida, não se estriba na proteção do céu.

madrugada e o descambar do sol, tomara que todo mundo seja com meu irmão. Ajuda-me a perdoar as afrontas e não fazer aos outros o que não quero para mim. Perdoa-me, Senhor, porque rangueando pelas canhadas da fraqueza humana, de quando em vez, quase sem querer, eu me solto porteira fora. Eita, putrilho chucro, renegado e caburteiro. Mas eu te garanto, meu Senhor, quero ser bom e direito. Ajuda-me, Virgem Maria, primeira prenda do céu. Socorre-me, São Pedro, capataz da estância gaúcha. Mas para fim de conversa, vou te dizer, meu Deus, mas somente para ti, que tua vontade leve a minha de cabresto para todo sempre.

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moçada. Alô, minha gente, bom dia. Bom dia, está começando aqui Alma de Campo. A comunicação do Cláudio Cordeiro. Meu amigo André Malujo tinha alguns compromissos e por isso estamos aqui para levar o programa Alma de Campo até as 8 horas.

É, gente, hoje é sexta-feira, dia 10 de julho de 2026. Hoje é dia da pizza, dia do engenheiro de Minas. Dia da saúde ocular, dia mundial da lei. E também dia de amanhecer ouvindo o programa Alma de Campo. 6:05 para você participar aqui do programa é no 999-19-9752, hoje com o Cláudio. Seja bem-vindo, moçada da cidade do interior, nossos amigos internautas, povão do Chimarrão, seja bem-vindo. Vamos curtir aqui o programa Alma de Campo. Cevando mate, tomando seu chimarrão e curtindo o programa. Que tal, que beleza. E aí você já pode pedir música a partir de agora, né? 6:06, chegando aqui o Gerson Bradotti, Beto Vila Verde, Linda de Campo. Bom dia.

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7: Aí, gente, alô, você, bom dia. 6:21, 6:21. Bom dia, Lúcia. Ela disse bom dia, Malu, mas hoje não é o Malu, hoje é o Cláudio. Bom dia, Lúcia. Bom dia, família. Elizabeth Nascimento. A pedido aqui a música Tramela pra nossa Elizabeth, né? Sextou, né, Elizabeth? E a música Tramela é com... Grupo Talagaço. Jauri Dias, tá ligado nosso programa? Tá tomando chimarrão? Alô, Jauri.
8: Bom dia, Cláudio. Começou o programa, já estamos de radinho ligado aí no Rio Sino, tomando chimarrão, escutando o programa.
7: Mas então?
8: Se possível, vou dar uma música do Pedrinho Martins, pra nós já lembrar. Ele gravou no CD do Tio Jaciel.
7: Tio Jaciel, né?
8: A música Escalando os Dedos.
7: Isso, Escaldando os Dedos. Beleza, meu amigo Jauri. Bom dia, bom trabalho pra você. Deus abençoe você e a família. Deixa eu ver quem mais aqui. Bom dia. Toque aí uma das antigas. É, então, é o Geraldo Ivantil. Alô, seu Geraldo Ivantil, que já tá no mate tomando seu chimarrão. Aí eu vi já uma bem antiga aí, né? Tá bom? Grande abraço, bom dia. Levanta cedo, toma seu chimarrão, né? Depois tratar da criação e tratar da lida, né? Tá certo, 6:23. Então vamos começar aqui com o tio Jaciel, Escaldando os Dedos.

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1: Seis horas e 29 minutos.
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0: Ô, moçada, eu quero ver a sanfona balançar. E ela balança, não sempre no sabadão, né? E amanhã tem. Tem gaita balançando, tem acordeão balançando por aí, né?
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0: Muito bem, moçada, quero falar pra você de Sabiá Máquinas. 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
0: Muito bem, moçada, vamos atender aqui. Bom dia, Cláudio. Hoje folguei, tô ouvindo o teu programa e pedindo a música Pintadinha, oferecendo para todos da Vila Feliz. É o Sabiá. Ô, Sabiá! Deve tá com a viola e o violão lá, já, e a guitarra, né? Já preparadinho para hoje à noite, das 20 às 21h30, no programa do Cláudio, né? Estaremos aí com música ao vivo e cantoria. Por conta do Sabiá e convidado, se de repente tiver, né? Bom dia, meu amigo Geraldo. O Geraldo, vou tocar duas antigas pra você, né? Você chama aqui o grupo Chamamento Xote Antigo e os Monarcas Sistema Antigo, certo? Muito bem, então vamos de música. Sidney Lima, Pintadinha.

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1: Horas e 49 minutos.
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7: Muito bem, 6:54. Bom dia, quem disse bom dia aí, Balujo? É o Cláudio hoje, rapaz do céu, é o final 666, não tem o nome ali, né? Mas bom dia pro senhor também, Deus abençoe, bom dia.
8: Gente que adora dançar o shot e o vaneirão e uma rancheira bem...
7: Esse aí é o Pedrinho Martins com o Bailão do Ano. Por falar em Bailão do Ano, um abraço lá pro Miro Schwider. Ô, seu Miro Schwider! Às vezes a gente se encontra nos bailões que tem por aí da melhor idade, né? Nem sempre estou, né? Mas a gente sempre tá conversando, batendo papo lá com o seu Miro. Mirão, né? E eu dancei muitos bailar no Miro Schwider.

6h56, moçada. Daqui a pouquinho tem aí o... as orações e a mensagem do Padre Mateus, logo mais.

0: Então, vamos por lá. Aonde?
1: Costela Gaúcha.
0: Não falou aí aonde que é, né?
1: Bem temperada.
0: Esse é o grupo Che Guri, Costela Gaúcha.
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0: 6:57, vamos ouvir primeiro aí a música dos Monarcas, Chamamento, e depois tem... mais música. Tem aí o padre, daqui a pouco, né? Com sua mensagem do dia e seu evangelho do dia. 6:57, bom dia.

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2: 7 horas.
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1: Bom dia, queridos ouvintes da Rádio Talento FM que estão sintonizando. Bom dia, querido e amado povo de Deus. Iniciamos este novo dia, ouvir e meditar a palavra de Deus. Em nome do Pai, do Filho e do Espírito Santo. Amém. O Senhor esteja convosco. Ele está no meio de nós. Proclamação do Evangelho de Jesus Cristo, segundo Mateus. Glória a vós, Senhor. Capítulo 10, versículos 16 até 23. Naquele tempo, disse Jesus aos seus discípulos: eis que eu vos envio como ovelhas no meio de lobos. Sede, portanto, prudentes como as serpentes e simples como as pombas. Cuidado com os homens, porque eles vos entregarão aos tribunais e vos açoitarão nas suas sinagogas. Vós sereis levados diante de governadores e reis por minha causa, para dar testemunho diante deles e das nações. Quando vos entregarem, não fiqueis preocupados de como falar ou do que dizer. Então, naquele momento, vos será indicado o que deveis dizer. Com efeito, não sereis vós que havereis de falar, mas sim o Espírito do vosso Pai, e que falará através de vós. O irmão entregará à morte o próprio irmão. O pai entregará o filho. Os filhos se levantarão contra seus pais e os matarão. Vós sereis odiados por todos por causa do meu nome. Mas quem perseverar até o fim, esse será salvo. Quando vos perseguirem numa cidade, fuji para outra. Em verdade vos digo, vós não acabareis de percorrer as cidades de Israel antes que venha o Filho do Homem. Palavra da salvação. Glória a vós, Senhor. Caríssimos irmãos e irmãs em Cristo, continuamos nossa reflexão sobre o envio dos apóstolos por Jesus. Após dar as orientações necessárias para a missão, Jesus, como ouvimos no Evangelho proclamado nesta manhã, alerta os seus discípulos sobre os desafios e as dificuldades que encontrarão pelo caminho. Eis que eu vos envio como ovelhas no meio de lobos. Sede, portanto, prudentes como as serpentes e simples como as pombas. Ser prudente significa agir com sabedoria, discernimento e equilíbrio, sabendo tomar as atitudes corretas em cada circunstância da vida. Ser simples significa viver com sinceridade, honestidade e humildade, sem se deixar dominar pelas ilusões, pela ambição ou pelo desejo de grandeza. Prudência e simplicidade são virtudes indispensáveis para quem deseja ser verdadeiro discípulo de Cristo. Com essas palavras, Jesus não pretende entristecer seus discípulos. Mas também nem provocar medo ou insegurança. Ao contrário, deseja prepará-los para a realidade da missão, despertando neles coragem, confiança, firmeza e esperança. Eles precisam ter sempre a consciência de que é o verdadeiro dono da mesa e o Senhor. A missão pertence a Deus. Os discípulos são apenas seus servos, colaboradores e instrumentos. Na missão evangelizadora, nem sempre aquilo que fazemos agradará a todos. Nem todos acolherão a palavra de Deus. Nem todos aceitarão os valores do Evangelho. Quem coloca Deus em primeiro lugar e procura viver segundo a sua vontade, encontrará muitas vezes incompreensão, rejeição, perseguições e até ameaças. Faz parte da fidelidade ao reino enfrentar as contradições deste mundo. O próprio Jesus experimentou essa realidade. Durante todo o seu ministério, enfrentou armadilhas preparadas por seus adversários, que buscavam motivos para acusá-lo e condená-lo. Suas palavras eram distorcidas, seus ensinamentos mal interpretados, e suas obras de amor e misericórdia eram vistas com desconfiança. Fui chamado de comilhão, beberão e amigo dos pecadores. No fim, foi condenado injustamente e morreu na cruz por permanecer fiel à vontade do Pai. O mesmo aconteceu com os apóstolos. E continua acontecendo com tantos homens e mulheres que ao longo da história da igreja deram a própria vida por causa do Evangelho. Os mártires testemunham que vale a pena permanecer fiel a Cristo, mesmo diante das maiores provações. Entretanto, Jesus não deixa seus discípulos sozinhos. Ele promete que nas horas de dificuldade e perseguição, o Espírito Santo os iluminará, lhes dará sabedoria e fortalecerá seus corações. Por isso, não devemos viver dominados pelo medo, mas permanecer firmes na fé, confiando na presença constante do Senhor, mesmo que por algum tempo o mal pareça prevalecer. A última palavra pertence a Deus. Chegará o momento em que o bem vencerá o mal. A verdade triunfará sobre a mentira. A justiça superará toda injustiça. E o amor de Deus será plenamente manifestado. Essa é a esperança que sustenta a caminhada de todo discípulo missionário. Oremos. Ó Deus, pela humilhação do vosso Filho, ergueses o mundo decaído. Dai-nos uma santa alegria para que livres da servidão do pecado, cheguemos à felicidade eterna. Por nosso Senhor Jesus Cristo, vosso Filho, que é Deus, e convosco vive e reina, na unidade do Espírito Santo, por todos os séculos dos séculos. Amém. O Senhor esteja convosco. Ele está no meio de nós. Que desça sobre vós, suas famílias, trabalho e compromisso nesse dia, a bênção e a proteção de Deus Todo-Poderoso, Pai, Filho e o Espírito Santo. Amém. A todos um bom dia abençoado e viva o coração de Jesus em nossos corações e nos corações de todas.

0: 7:14.
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7: Aí, gente, agora 7:21, 7:21. 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Muito bem, vamos que vamos. Um abraço lá pro Tanaka. Tanaka que tá ouvindo o programa, mandou uma mensagem bonita aqui. Palavra de hoje é o seguinte: vamos em frente, pois as lutas não param e Deus, com seu amor, nos fará vencer mais um dia. Basta crer e confiar. Que Deus abençoe o seu dia. Bom dia.

0: E agora nós vamos atender aqui, ó, pedido da música Castração a Pialo, oferecendo para todos os amigos e amigas que estão na escuta, para o Xará e para alguém muito especial da Palmeirinha. A pedido aí do Clementino Gubinski, de Faxinal dos Limas.
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0: e pede a música aqui, é Perigosa e Linda, oferecendo para o Clementino, Marcelino, Tainá, Bruno, Emanuel e Dionísio. A pedido de Ambrósio, mais conhecido como Xará, aí de Faxinal dos Limas.
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0: Muito bem, moçada, então vamos lá com Castração a Pialo com Crioulo dos Pampas. E depois tem Perigosa e Linda.

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1: 7:31. 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
6: 7:35. 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

uma olhadinha aqui na previsão do tempo, como é que vai ficar o tempo para hoje, para esses próximos dias aí. Sexta-feira não tem previsão de chuva.

0: E aí vamos ver o que diz mais, né? Então diz aí que não, hoje não tem previsão de chuva de jeito nenhum, né? Temperatura começando nos 8 graus, vai até uns 20 graus.
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0: E pra amanhã, sabadão. No sabadão é o seguinte, tem previsão de chuva, sim. Pancadas de chuva à tarde e à noite. Mas é só 5 milímetros, viu? É a temperatura dos 11 vai ao 22, né? 11 é o mínimo, 22 é o máximo. Pra domingo, não tem previsão de chuva domingo, viu? Muito bem, moçada, vamos que vamos, trazendo mais música pra você curtir aqui no programa.
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0: 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Vou trazendo aqui, a Elizabeth tá pedindo aqui a música Mega Rap do Guasca para nós, a Elizabeth. E o Nelson Peixeiro está pedindo aqui o quê? Vamos lá, Nelson, bom dia.
2: Hoje, bom dia, sou Cláudio Cordeiro, aqui é o Nelson Peixeiro do Porto Soares. Hoje eu queria pedir a música Joinha do Coração aí. E oferecer para toda a minha família Pichibes e também a família Rosário. Tchau, obrigado.
0: Do coração, isso.
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0: Já, vamos tocar.
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0: Vamos lá, então, é. Vamos aí com o Walter Moraes de Gaúchos e Cavalos e depois nós tocamos a sua moda aí, viu? Agora são 7 horas e 38 minutos, 7:38.

0: Rebeca Pepe, uma mega rap aí do Guasca. O Chiru, missionei na participação do DJ Ito Neto.
1: Galera.
0: Muito bem. 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

Muito bem, moçada, vamos encerrando aqui a nossa programação. No fim do Alma de Campo, que daqui a pouquinho vem aí Talento Notícias. 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Gente boa, gente querida, um grande abraço, um bom dia. E até logo mais à noite, às 20 horas, no programa Super Parada Total. Tchau, gente!

0: 7:51.
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Excelente sexta-feira, muito bom dia a você hoje, 10 de julho. Começa agora a primeira edição do Talento Notícias desta sexta. O dia, gente, com sol, temos tempo bom nesse momento em Rio Azul, mas de acordo com o CIMEPAR, há a possibilidade, gente, de umas pancadinhas de chuva passageiras, viu? Mas pouca coisa, apenas 1,2 milímetro, tá? Então tem essa possibilidade de pancadas de chuva isoladas em pontos isolados do município, tá, gente? A máxima hoje chegando até os 22 graus. Neste momento a temperatura em 10. Amanhã, sábado, amanhã tem previsão de pancadas também. Para amanhã são 7,3 milímetros, mínima de 12, a máxima de 20 graus para amanhã. Então devemos ter um sábado com períodos de céu parcialmente nublado, sol ali entre nuvens e pancadas de chuva para amanhã. Agora, de acordo com a previsão atualizada do CIMEPAR, no domingo já não tem previsão de chuva. Devemos ter um domingo com muitas nuvens, mas a princípio sem chuva. Mínima de 8 e a máxima de 19 no domingo. E aí, a partir de segunda-feira, tempo bom, firme, dias ensolarados, mas com frio, viu, gente? Na segunda, mínima de 5 graus e a máxima na casa dos 16. Música.

0: 7:57. Um bom dia para você.
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0: 7:57.
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1: Olha, projeto fixa em R$2,50 o preço mínimo do litro de leite pago ao produtor. O projeto de lei 913/26 fixa em R$2,50 por litro o preço mínimo inicial do leite pago ao produtor rural. A proposta também estabelece critérios técnicos para definir esse valor e garantir maior estabilidade à cadeia produtiva. O texto, em análise na Câmara dos Deputados, determina que o custo médio de produção por litro será a principal referência para a política de garantia de preços do Ministério da Agricultura e Pecuária. A pasta deverá consultar, com pelo menos 30 dias de antecedência, órgãos técnicos e entidades representativas do setor. A regra será incluída no Decreto-Lei 79/66, que trata da política de garantia de preços mínimos dos produtos agropecuários. Segundo o que afirma o autor da proposta, o deputado Cobaltini, abre aspas, o objetivo é aprimorar os critérios para a definição do preço mínimo do leite, garantindo segurança econômica ao produtor rural e estabilidade à cadeia produtiva, fecha aspas. Segundo dados do Centro de Inteligência do Leite da Empresa Brasileira de Pesquisa Agropecuária Embrapa, o preço líquido médio pago ao produtor foi de R$2,51 por litro em 2025. Nos últimos 10 anos, o valor médio real variou entre R$2,20 em 2017 e R$2,76 em 2022. O projeto será analisado em caráter conclusivo pelas comissões de Agricultura, Pecuária, Abastecimento e Desenvolvimento Rural e de Constituição e Justiça e de Cidadania. Para virar lei, terá de ser aprovado pela Câmara e pelo Senado. E CNA discute mudanças no Imposto Territorial Rural.
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3: A CNA participou de audiência pública na Comissão de Assuntos Econômicos do Senado para debater o projeto de lei número 1648. O texto estabelece a não incidência do ITR, Imposto sobre a Propriedade Territorial Rural, sobre áreas invadidas e propõe alterações nas regras relacionadas ao tributo. Durante a audiência, o assessor técnico da CNA, Érico Goulart, explicou que o ITR possui caráter regulatório e extrafiscal e o objetivo é desestimular a manutenção de propriedades rurais improdutivas e não de promover arrecadação. Segundo ele, o projeto aprimora os critérios de apuração do imposto, tornando mais claras as regras relacionadas, por exemplo, ao valor da terra nua, o VTN, às áreas isentas e aos procedimentos de fiscalização. Da Rádio Agência CNA Senar, Estevão Damásio.
1: E projeto reduz burocracia para venda de alimentos da agricultura familiar. A Comissão de Constituição e Justiça e de Cidadania, CCJ, da Câmara dos Deputados, aprovou na última quarta-feira o projeto de lei 3.509/2023, que estabelece novas regras para o controle sanitário e a comercialização de produtos alimentícios coloniais ou artesanais produzidos pela agricultura familiar. Relator da proposta na CCJ, o presidente da Frente Parlamentar da Agropecuária, FPA, deputado Pedro Lupion, do Republicanos do Paraná, afirmou que o texto reduz entraves aos pequenos produtores sem comprometer a segurança dos alimentos. Segundo o que ele destacou, abre aspas, a proposta fortalece a agricultura familiar ao reduzir a burocracia para quem produz em pequena escala, preservando a segurança dos alimentos e o controle sanitário. Também promovemos ajustes para garantir a constitucionalidade do projeto e respeitar a autonomia dos entes federativos. Fecha aspas. O projeto é de autoria do deputado Cobaltini, integrante da FPA. O parlamentar defende que a proposta garante a segurança jurídica e viabilidade econômica aos pequenos produtores, sem abrir mão do controle de qualidade. Ele disse, abre aspas, não dá para exigir de um pequeno produtor a mesma burocracia de uma multinacional. O excesso de papelada hoje não ajuda o mercado, só empurra o pequeno produtor para a clandestinidade. Fecha aspas. Também em relação ao que completou o Cobaltini, ele disse o seguinte, abre aspas, o que o nosso projeto faz é simples, trocamos o excesso de burocracia pela digitalização prévia, é dar dignidade, apoio e autonomia para o agricultor trabalhar em paz, fecha aspas. O projeto elimina a exigência de autorização governamental prévia para a fabricação, distribuição e venda desses alimentos. Pelas novas regras, os produtores deverão cumprir as normas de boas práticas de fabricação, rotulagem, responsabilidade sobre o produto e demais exigências previstas na legislação sanitária. Para alimentos considerados de maior risco, a proposta prevê a possibilidade de exigência de capacitação em boas práticas de fabricação e de mecanismos de rastreabilidade, de forma a conciliar a simplificação das regras com a proteção ao consumidor. Na Comissão de Agricultura, Pecuária, Abastecimento e Desenvolvimento Rural, o texto foi relatado pelo ex-presidente da FPA, deputado Alceu Moreira, do MDB, que também defendeu o equilíbrio entre desburocratização e segurança sanitária. Ele afirmou, abre aspas, é possível reduzir a burocracia sem abrir mão do controle sanitário, valorizando a produção artesanal e fortalecendo a agricultura familiar. Fecha aspas. Como tramita em caráter conclusivo nas comissões, o projeto poderá seguir para análise do Senado Federal, caso não haja recurso para votação no plenário da Câmara.
4: Indicadores Agropecuários, com Diego Brião. Soja.
5: Os contratos futuros de soja com vencimento em julho registraram queda nos Estados Unidos na quinta-feira. Na Bolsa de Chicago, a cotação era de $11.79 por bushel ao final do dia. Valor no mercado físico no Brasil por saca de 60 quilos. Estado do Mato Grosso, cidade de Campo Novo do Parecis, R$112. Paraná, Marechal Cândido Rondon, R$116. Bahia, Luiz Eduardo Magalhães, R$121,50. E Rio Grande do Sul, não me toque, R$122 por saca de 60 quilos.
4: Milho.
5: Valores no mercado físico por saca de 60 quilos. Paraná, Marechal Cândido Rondon, R$ 52,00. Valor em estabilidade na comparação com a cotação anterior. Mato Grosso, Tangará da Serra, 42, também em estabilidade. E Goiás, Rio Verde, R$ 50,00, em estabilidade.
4: Boi Gordo.
5: Em São Paulo, na B3, os contratos com vencimento em julho eram negociados ao final da quinta a R$ 330,10 por arroba. Houve elevação de 0,12% no dia. Boi à vista, Mato Grosso, Cuiabá, R$ 308,73 por arroba.
4: Café.
5: Os contratos futuros de café arábica, com entrega prevista para julho, terminaram a quinta-feira em Nova York, nos Estados Unidos, em elevação. A cotação era, ao final do dia, de R$ 2.417,53 por saca de 60 quilos. No Brasil, na B3, os contratos futuros de café arábica, com entrega prevista para setembro, apresentaram elevação, com cotação de US$ 402,70 por saca de 60 quilos. Valor no mercado físico do café arábica, tipo 6, por saca de 60 quilos. Minas Gerais, Varginha, R$ 1.900 e Bahia, região oeste, R$ 1.685.
4: Algodão.
5: Valor do algodão em pluma por arroba, Mato Grosso Sorriso, R$ 127,06, valor em estabilidade na comparação com a cotação anterior, e Bahia, região oeste, R$ 137,00, em estabilidade.
4: Trigo.
5: Valor no mercado físico do trigo por saca de 60 quilos, Paraná, Marechal Cândido Rondon, R$ 70,00, em estabilidade, e Rio Grande do Sul, Júlio de Castilhos, R$ 69,50, também em estabilidade.
4: Arroz.
5: Valores no mercado físico, Bahia, região oeste, R$ 74,00 por saca de 60 quilos, em estabilidade, e Rio Grande do Sul, média estadual, R$ 59,00 por saca de 50 quilos, também em estabilidade.
4: Indicadores agropecuários com Diego Brião, produção, Agência Rádio Web.
1: Excelente sexta-feira aos nossos ouvintes, para quem está interagindo aqui no WhatsApp. Olha só, nosso ouvinte, o Sabiá da Vila Feliz, disse que hoje folgou, tá de folga, por isso tá ouvindo. Diz que é fã, obrigada pelo seu carinho, pela sua audiência, viu? Sabiá, ele diz que quando ele tá trabalhando, a gente não dá tempo, mas então que hoje ele teve uma folguinha e aproveitou para ficar na sintonia. Meu querido, um abraço para você. Uma excelente sexta-feira a todo o povo aí da Vila Feliz. Quem tá com a gente também? Os nossos ouvintes lá em Marumbi dos Elias, o Oziel e o Ricardo Robasqueves. Eles são pedreiros e estão na lida, viu, gente? Serviço saindo aí no capricho, mandaram foto aqui para mim. Um excelente dia de trabalho para vocês que estão aí em Marumbi dos Elias. Bom trabalho aí, gente. E olha, as cotações de tilápia recuaram em junho em todas as praças acompanhadas pelo CPEA, diante de um mercado lento e de demanda baixa. O Centro de Pesquisas destaca que em algumas regiões quedas não eram observadas desde agosto do ano passado. Colaboradores afirmam que mesmo sem muito aumento na oferta de peixes, a demanda fragilizada impactou os preços, travando as negociações. Apesar do recuo nos preços, o poder de compra do produtor de tilápia foi favorecido em junho. O volume é receita das exportações de tilápia.

0: China estiveram aquecidas e foram as mais elevadas da história. E de acordo com o CPEA, esse resultado reflete a combinação entre a elevada competitividade do produto brasileiro no mercado internacional, a oferta consistente de animais para abate ao longo do semestre e a demanda firme dos principais importadores. Segundo o Centro de Pesquisas, além da manutenção das compras chinesas em patamares elevados, o avanço das aquisições pelos Estados Unidos reforça a diversificação dos mercados de destino e contribui para manter o ritmo dos embarques brasileiros em patamares recordes. De acordo com pesquisadores do CPEA, para o segundo semestre, a expectativa é de que as exportações permaneçam em níveis elevados. No entanto, esse desempenho dependerá da evolução da demanda dos principais parceiros comerciais, especialmente da China. E a Agro quer ser protagonista na transição energética no Brasil e no mundo. Confira.
1: 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Informações do sistema CNA, Senar.
2: O vice-presidente da CNA, Marcelo Bertoni, afirmou que a transição energética mundial não será feita sem o agro brasileiro e que o setor não quer apenas participar desta transformação, mas ser o protagonista. Bertoni destacou que a aviação e a navegação estão entre os setores que mais precisam avançar na busca por combustíveis menos poluentes. E o Brasil, neste contexto, surge como alternativa nesse processo.
3: Agora é uma nova fronteira que se abre. Além de produzir alimentos e fibras, o agro brasileiro pode ser um dos grandes fornecedores de energia de carbono renovável para o mundo.
2: Segundo o vice-presidente da CNA, o produtor brasileiro já mostrou ao mundo que é capaz de produzir alimento com eficiência e sustentabilidade. Entretanto, as oportunidades, ressaltou Marcelo Bertoni, só vão se transformar em investimentos e renda se houver segurança jurídica, regras claras, certificação adequada e, claro, mercado. Da Rádio Agência CNA Senar, Estevão Damásio.

0: Vamos até Curitiba com Jamar Valença, que traz os destaques do Paraná pra gente, sempre em parceria com a rede AERP. Jamar, bom dia para você.
1: Alô, Thaís. Vieira, bom dia, bom dia. Bom dia a toda a equipe que faz o Talento Notícias, primeira edição. Bom dia a você em Rio Azul. Sexta-feira, 10 de julho. Nós estamos com 10 graus de temperatura em Curitiba nesse momento e a previsão é de 24 graus para a tarde de hoje. A Prefeitura de Marialva está com inscrições abertas para um concurso que busca revelar novos talentos da música. A iniciativa é voltada a cantores e músicos da cidade e da região, incentivando a cultura e dando visibilidade a novos artistas. Os participantes poderão se apresentar em diferentes categorias e os selecionados terão a oportunidade de mostrar o seu trabalho ao público durante a programação cultural do município. E um estudo indica que a influência do fenômeno El Niño deve favorecer chuvas acima da média em várias regiões do Paraná nos próximos meses. As áreas com maior tendência são oeste, sudoeste, centro-sul e parte do norte do estado. A previsão acende o alerta para o risco de temporais, alagamentos e impactos na agricultura. Especialistas recomendam que produtores e moradores acompanhem os avisos meteorológicos ao longo do período. Com previsão de 24 graus para a tarde de hoje em Curitiba, Jomar Valença com as informações da rede AERP. A todos, uma ótima sexta-feira.
0: Obrigada, Jomar. Uma excelente sexta-feira para você também. Bom trabalho por aí na capital paranaense. Te espero na segunda edição ao meio-dia.
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4: E a Justiça Eleitoral começou a convocar os mesários que vão atuar nas eleições de 2026. Os convocados receberão uma comunicação informando a função que irão desempenhar e a data do treinamento. Quem for nomeado e não puder participar poderá solicitar dispensa, desde que apresente uma justificativa ao juiz eleitoral no prazo previsto. Os mesários têm direito a auxílio alimentação de R$ 65,00 por turno de trabalho e a 2 dias de folga no emprego para cada dia dedicado à justiça eleitoral, incluindo os treinamentos. As eleições serão realizadas nos dias 4 de outubro, no primeiro turno, e 25 de outubro, caso haja segundo turno. E CCJ aprova PEC que limita a cobrança do IPVA. Reportagem Yuri Hudson.
5: A Comissão de Constituição e Justiça da Câmara aprovou a proposta de emenda à Constituição que limita a cobrança do imposto sobre propriedade de veículos automotores, o famoso IPVA, ao no máximo 1% do valor de mercado do veículo. O texto também altera a forma de cálculo do imposto. Pela proposta, o IPVA deixaria de considerar o valor venal e passaria a ser calculado com base no peso de fábrica do automóvel. Mesmo assim, o valor cobrado não poderá ultrapassar o teto de 1% do preço do veículo. Nesta etapa, a comissão analisou apenas a constitucionalidade da proposta. O mérito e os impactos financeiros ainda serão discutidos em uma comissão especial. Autor da PEC, o deputado Kim Kataguiri, defendeu a mudança e afirmou que existem alternativas para compensar uma eventual perda de arrecadação aos estados e municípios. A proposta enfrenta resistência de governistas e de entidades que representam as secretarias estaduais da Fazenda. O principal argumento é de que a redução do imposto deve comprometer receitas destinadas aos estados e aos municípios, que recebem metade da arrecadação do IPVA. O líder do PT, Pedro Czai, criticou a proposta ao afirmar que as medidas de redução tributária precisam indicar obrigatoriamente de onde virão recursos para compensar a perda de arrecadação.
6: Deputado Kim, o relator, retirou a previsão de compensação do relatório dele. Então, não há uma previsão de compensação. Segundo, toda proposta de redução de arrecadação de impostos, ela precisa ser acompanhada de uma devida compensação.
5: Depois da comissão especial, a PEC precisará ser aprovada em 2 turnos pelo plenário. Se avançar, o texto segue para o Senado. Grupo Rádio Web 25 anos. 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De Brasília, Yuri Hudson.
7: Olá, você que está nos ouvindo. Começa agora o seu boletim Folha de Irati com o que é destaque na nossa região. Malé se prepara para celebrar a cultura ucraniana com a Feira Cultural e Rota do Turismo, inspirada na tradicional festa de Ivana Kupala. O evento acontece neste sábado, dia 11, no Centro de Eventos, e contará com o Baile da Melhor Idade, apresentações típicas e o esperado acendimento da tradicional fogueira, símbolo eslavo da purificação. E no nosso giro, neste sábado, Irati recebe a 7ª Copa da Guarda Mirim de Bandas e Fanfarras, reunindo corporações musicais de várias cidades do Paraná a partir das 9:15 da manhã. E na saúde, a campanha Julho Amarelo reforça o alerta para a prevenção das hepatites virais no estado, lembrando a população da importância de procurar um posto de saúde para atualizar a carteira de vacinação. Para ler as matérias completas, ver nossos vídeos e edições do Folha Agro, acesse folhadirati.com.br. Lá você também entra no nosso grupo do WhatsApp e recebe as notícias direto no seu celular. Essas foram as principais notícias do dia. E até amanhã.

0: Gente, dia 10 de julho, hoje é dia da pizza e o Paraná se consolida como um dos principais mercados de pizzarias do Brasil. Você confere reportagem agora sobre este tema.
1: O Paraná hoje é o estado com o maior número de pizzarias da região sul, com destaque para Curitiba, que reúne 775 pizzarias e aparece entre as cidades com maior concentração de estabelecimentos do país. O presidente da Associação Pizzarias Unidas do Brasil, Gustavo Cardamone, comenta a força do mercado paranaense e a importância do estado para o crescimento do setor no cenário nacional.
2: O Paraná segue sendo um dos principais consumidores de pizza do país, tem 39% das pizzarias ativas da região sul, sendo o maior estado da região em número de pizzarias. O estado tem mais de 3 mil pizzarias abertas e consome mais de 77 milhões de pizzas por ano. Tem pizzarias abertas no país com mais de 770 e produz mais de 53 mil pizzas por dia. Esses números são muito importantes porque contribuem muito para a economia local, pois geram muitos empregos diretos e indiretos, além de um detalhe muito importante que o consumidor paranaense tem um alto poder aquisitivo, é um consumidor extremamente exigente e faz com que o setor se desenvolva continuamente.
1: O bom desempenho acompanha a expansão do mercado brasileiro. Apenas nos 5 primeiros meses deste ano, foram abertas 1.990 novas pizzarias no país, uma média de 13 inaugurações por dia. O Paraná aparece entre os estados que mais contribuíram para esse crescimento, reforçando a descentralização do setor e o fortalecimento dos mercados regionais. O levantamento foi realizado pela Associação Pizzarias Unidas do Brasil, a APUBRA, com base em dados oficiais da Receita Federal, e será divulgado em comemoração ao Dia da Pizza, celebrado neste 10 de julho. Repórter Flávia Consoli.
0: E a gente ama uma pizza, né? A gente fala sério, uma delícia. Quem é que não gosta de uma boa pizza? 8 horas 29 minutos agora.
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4: Paris, 10 de julho de 2026. Estes são os destaques dessa sexta-feira. O guia supremo iraniano Ali Khamenei foi sepultado cedo nesta manhã em Mashhad, sua cidade natal, após vários dias de cerimônias fúnebres. O enterro é marcado pela retomada do conflito entre Estados Unidos e Irã. Nesta madrugada, os americanos voltaram a atacar o Irã contra cerca de 90 alvos militares, de acordo com o exército dos Estados Unidos. Teherã acusou Washington de ter bombardeado também a infraestrutura civil para ofuscar o funeral de Khamenei. O gabinete do primeiro-ministro de Israel, Benjamin Netanyahu, informou que ele e Donald Trump conversaram sobre os últimos movimentos americanos no Golfo. Autoridades sírias informaram terem capturado um grupo vinculado aos terroristas do Estado Islâmico, responsáveis por dois atentados à bomba ocorridos durante a visita do presidente francês Emmanuel Macron a Damasco. Os explosivos de fabricação caseira foram detonados nas proximidades do hotel onde Macron estava hospedado no início da semana. Uma pessoa morreu e dezenas ficaram feridas. O número oficial de mortos no duplo terremoto que atingiu a Venezuela há duas semanas subiu para 8.889, conforme o último balanço do governo. Máquinas removem os escombros dos edifícios, muitas vezes diante da resistência de familiares que ainda esperam recuperar os corpos dos seus parentes. Nesta sexta, a parte da missão brasileira, uma das últimas a permanecer no país, vai voltar para o Brasil. Um incêndio florestal em Los Gallardos, na região de Andaluzia, no sul da Espanha, deixou pelo menos 11 mortos e 8 feridos. As buscas continuam para localizar 19 pessoas desaparecidas. Algumas vítimas foram encontradas nos seus veículos e são possivelmente estrangeiras. Na França, o governo ativou pela primeira vez um novo protocolo de emergência para o calor extremo nos 24 departamentos que enfrentam mais uma onda de calor prevista para durar até a metade da semana que vem. França está em festa com a classificação da seleção do país para as semifinais da Copa do Mundo de Futebol. Os Bleus bateram o Marrocos por 2-0 com gols de Kylian Mbappé e Ousmane Dembélé. O adversário dos franceses na semifinal vai ser conhecido hoje à noite. Espanha e Bélgica se enfrentam a partir das 16 horas no horário brasileiro. De Paris, Rádio França Internacional em parceria com a agência Rádio Web.
0: Bom dia aos nossos ouvintes, a quem está na sintonia, quem está levando a gente de carona no seu carro, no seu caminhão, quem está aí no trabalho, que você tenha uma excelente sexta-feira. Abraço para nossa ouvinte, a Lúcia, confirmando a audiência por aqui no WhatsApp. Abração para você, Lúcia. Olha, uma operação interestadual mira grupo investigado por tráfico de drogas no município de Malé. De acordo com a imprensa local, a TV Estúdio W, uma operação conjunta da Polícia Civil do Paraná, Polícia Militar do Paraná e Polícia Civil de Santa Catarina resultou na prisão em flagrante de um homem de 20 anos por tráfico de drogas e no cumprimento de mandados de busca e apreensão no Paraná e também em Santa Catarina. A ação foi realizada ontem, dia 9, e faz parte de uma investigação conduzida pela 10ª Delegacia Regional de Polícia de Malé desde o ano passado. De acordo com o delegado da Polícia Civil de Malé, o doutor André Gotti, o inquérito apura os crimes de tráfico de drogas e associação para o tráfico. As investigações apontam indícios da atuação conjunta entre o suspeito preso em Malé e um casal que teria deixado o Paraná e passado a morar em Itapoá, no litoral catarinense. A apuração teve início após análise de um aparelho celular apreendido em uma investigação anterior. Segundo a polícia, o material continha conversas relacionadas à negociação de entorpecentes, incluindo referências a quantidades, preços, pagamentos e formas de entrega. As diligências também indicaram que o investigado em Malé era procurado por terceiros para fornecer drogas ou intermediar contatos com fornecedores. Com o avanço das investigações, a Polícia Civil identificou elementos que ligariam o suspeito ao casal localizado em Santa Catarina. Conforme a corporação, as evidências apontam que o jovem preso poderia atuar como intermediário entre compradores e os supostos fornecedores. Diante do material reunido ao longo da investigação, a justiça autorizou o cumprimento de mandados de busca e apreensão contra os principais alvos da apuração. Em Malé, durante as buscas realizadas no endereço do investigado, policiais apreenderam drogas e também dois aparelhos celulares. Com base no material encontrado e nos elementos já reunidos pela investigação, o homem foi preso em flagrante por tráfico de drogas. A ação no Paraná contou com o apoio de policiais do 3º Pelotão da Polícia Militar de Malé e da equipe de operação com cães da Rotan. Também de acordo com a TV Estúdio W, em Santa Catarina, equipes da 10ª Delegacia de Malé, com o apoio da Delegacia de Itapuá e da Divisão de Homicídios de Joinville, cumpriram 3 mandados de busca em endereços ligados aos investigados. Um homem de 21 anos foi localizado e detido para esclarecimentos após ser constatada a posse de maconha. Outros 2 celulares também foram apreendidos e passarão por análise pericial. Segundo a Polícia Civil, os aparelhos recolhidos poderão auxiliar na identificação de possíveis fornecedores, compradores, intermediários e conexões entre os investigados nos 2 estados. A corporação considera que a operação representou uma etapa importante para interromper a atuação do grupo investigado e ampliar a coleta de provas para o andamento das apurações. As investigações seguem sob responsabilidade da 10ª Delegacia Regional de Polícia Civil de Malé. O material apreendido será analisado e poderá subsidiar novas operações relacionadas ao combate ao tráfico de drogas e a possíveis conexões criminosas entre Paraná e Santa Catarina. Falando da tragédia, gente, na Venezuela, parentes seguem buscas após saída de equipes. Confira.
5: Reportagem. Pedro Panunzio.
6: Passadas mais de 2 semanas desde o terremoto duplo que destruiu o estado de La Guaira, no litoral venezuelano, a possibilidade de encontrar sobreviventes sob os escombros praticamente inexiste. Por isso, nesta nova etapa da tragédia, as buscas se concentram principalmente na recuperação dos corpos das vítimas. Na tarde desta quinta-feira, Scarlett Rojas, de 32 anos, buscava no que restou de um prédio de 5 andares pela mãe, uma das milhares de desaparecidas não computadas pelos dados oficiais divulgados diariamente pelo governo venezuelano. Ela havia se mudado para o prédio depois da operação dos Estados Unidos que resultou no sequestro do então presidente Nicolás Maduro no dia 3 de janeiro. Mas no dia 24 de junho, quando os tremores atingiram o país, ela estava em Caracas.
7: Com tudo que aconteceu no país, eu decidi morar com minha mãe, porque ela morava aqui e eu morava lá em Caracas, distanciadas. Então, com esse sucesso que aconteceu, a gente decidiu se unir e continuar a morar juntas.
6: Mãe e filha dividiam um apartamento no primeiro andar de um prédio na região de Praia Grande, uma das áreas de La Guaira mais atingidas pelos terremotos de magnitudes 7.2 e 7.5. Outros familiares de desaparecidos também buscam parentes que viviam no edifício. Contra todas as probabilidades, alguns deles ainda mantêm a esperança de encontrar sobreviventes. Rojas, no entanto, não alimenta o mesmo otimismo.
7: Desde o primeiro dia que eu cheguei e eu vi lá a maneira que caiu o prédio, a maneira que derrumbou, a localização do apartamento dele foi uma das mais afetadas. Então era quase impossível, mas...
6: O governo venezuelano é alvo de críticas pela demora no início do resgate de possíveis sobreviventes da tragédia. Rojas diz que nos primeiros 2 dias, cruciais para encontrar pessoas com vida, eram os próprios familiares que realizavam as buscas. Segundo seu relato, a situação só mudou a partir do 3º dia, com a chegada das primeiras equipes internacionais de socorristas. Com a janela para encontrar sobreviventes praticamente fechada, quase todas as equipes já deixaram o país. Os familiares, que haviam conduzido as buscas nos primeiros dias, voltaram aos escombros, desta vez para procurar os corpos de seus parentes. Scarlett Rojas lamenta a interrupção da ajuda.
7: Foi no 3º, 4º dia que elas estiveram aqui, fazendo a busca da ajuda, mas após, eu acho que 1 semana, a ajuda parou. Agora não tem ninguém.
6: Nesta sexta-feira, parte da missão brasileira, uma das últimas a permanecer no país, voltará para casa. A previsão é que o voo com as equipes de resgate desembarque em Brasília às 5 da tarde, no horário local. Inicialmente, a previsão era de permanência até o dia 13, próxima segunda-feira. O hospital de campanha é montado em La Guaira pela Marinha, porém, permanecerá na Venezuela por prazo indeterminado. Nesta quinta-feira, equipes de buscas da Argentina, que devem ficar na Venezuela até sábado, ainda procuravam por sobreviventes. Durante uma breve pausa nos trabalhos, enquanto esperava uma retroescavadeira remover blocos de concreto, a chefe das operações de busca da Brigada Arg-10, Maria Florencia Pizarro, disse que ainda não se pode descartar completamente a possibilidade de encontrar um sobrevivente.
8: É verdade que a esta altura, com os dias que já passaram, as possibilidades de encontrar alguém com vida diminuem muito. Mas bem, esse é o trabalho que fazemos. Vamos tentar até o último momento.
6: Mesmo quando as chances de localizar pessoas com vida se esgotam, Pissarro diz que as operações não perdem importância.
9: Mas allá de que a lo mejor não podamos...
8: Talvez a gente não consiga resgatar alguém com vida, mas também é importante devolver às famílias seus entes queridos, para que possam se despedir e realizar os rituais que cada povo tem para se despedir de seus mortos.
9: Cada povo tem para despedir a seus falecidos.
6: Apesar da saída de boa parte dos socorristas internacionais, nesta quinta-feira, o Comando Sul dos Estados Unidos anunciou a chegada do US San Antonio, navio de transporte anfíbio da Marinha Norte-Americana. A embarcação atracou no porto de La Guaira para, segundo o Comando Militar, apoiar as operações de ajuda humanitária. No início do mês, o comandante da estrutura militar norte-americana responsável pelas operações na América Latina e no Caribe, General Francis Donovan, havia informado que cerca de 2 mil militares dos Estados Unidos tinham desembarcado na Venezuela. De La Guaira, na Venezuela, Pedro Panunzio.
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10: 8:42.
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10: 8:44.
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10: 8:47.
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0: De volta, falando de saúde, o Paraná disponibiliza a aplicação da vacina Pneumo 20 na rede pública. Novo imunizante amplia a proteção infantil contra formas graves de pneumonia, meningite, otite. E você confere as informações com Flávia Consoli.
1: O Paraná já está realizando a aplicação da vacina pneumocócica 20 valente conjugada, a Pneumo 20. O imunizante substitui gradualmente a antiga Pneumo 10 e dobra a quantidade de sorotipos bacterianos combatidos. Nesta etapa, a Pneumo 20 é destinada principalmente a crianças de 2 meses a 4 anos, 11 meses e 29 dias com esquema vacinal incompleto. O Paraná recebeu inicialmente 29.430 doses do Ministério da Saúde, já distribuídas às 22 regionais de saúde. O secretário César Neves destacou que a nova vacina amplia a proteção contra doenças respiratórias graves e reforça a prevenção na infância e também que a distribuição contempla todas as regiões do estado.
2: Nesse primeiro momento, o nosso foco são as crianças a partir de 2 meses de idade e até 5 anos incompletos, ou seja, 4 anos, 11 meses, 29 dias, e a posteriori, nós vamos também abrir para os idosos imunossuprimidos, população indígena, que existe ainda disponível a Pneumo 13 e a Pneumo 23, mas na sequência também terá a Pneumo 20 para esses grupos que são também altamente vulneráveis e suscetíveis, que as mães tragam. Essa dúvida é muito facilmente resolvida. Tragam sua criança na unidade de saúde, para a carteirinha, já vão levantar ali, já vão ver se já fez as doses da Pneumo 10, se vai precisar de reforço ou não.
1: A secretária municipal de saúde de Curitiba, Tatiane Filipacchi, celebrou a democratização do acesso ao imunizante na rede pública.
3: A vacinação faz diferença na nossa rede de urgência e emergência. A pneumopite é uma evolução. Tem que pensar nos casos graves, nas crianças, 2 meses a 4 anos, é o nosso grupo vulnerável.
1: A vacina protege contra formas graves de doenças causadas pela bactéria Streptococcus pneumonia, como pneumonia, meningite bacteriana, otite média aguda e septicemia. O esquema padrão prevê 2 doses principais e 1 reforço aos 12 meses. Repórter Flávia Consoli.

0: E o companheiro de todos os dias não pode faltar aqui no WhatsApp, viu, gente? A foto do bom e velho chimarrão. Nossos ouvintes sempre compartilham os registros com a gente, do que estão fazendo aí no dia a dia, né? Tem foto de café da manhã sempre por aqui. Obrigada pelo seu carinho, ouvinte, você que está aí todos os dias, fiel do outro lado do rádio. E quem leva a gente de carona, quem está aí no seu trabalho, fazendo as coisas de casa também, aquele serviço que nunca acaba, né, gente? Mas tem a companhia do rádio. A gente faz companhia um ao outro aqui através das ondas do rádio. Agradeço a sua companhia. A gente se encontra daqui a pouquinho também no Interligados, com muita música, descontração. Ao meio-dia também tem a segunda edição do Talento Notícias. Um beijo e até já.
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O nosso coração recebe e joga sangue todos os dias, o tempo todo, ele não para. Isso significa vida. Quer um exemplo melhor que esse? Quer um exemplo de vida melhor que esse? Viver é isso. É agir, viver, gerar vida, dar e receber. Não parar, seguir em frente. Assim como o nosso coração, que nunca para, ele sempre está ativo. Não se apegar, não guardar mágoas, nem prender-se a uma situação ou alguma coisa. Amar mais a si mesmo, proporcionar bons momentos com quem nos faz bem, permitir que a gente saiba que estamos aqui de passagem. E a vida, como na música, é um trem-bala. E a gente é só passageiro. Tendo isso como base, quer dizer que estamos sempre seguindo regras na vida. É claro que não é que essas regras não sejam importantes. São, sim, é claro. Mas você alguma vez já se permitiu ousar e ir além daquilo que é regrado na sua vida? A vida precisa de regras, mas também de riscos. Aqui eu não estou falando para você fazer coisa errada, não, tá? É importante saber, compreender e interpretar o que eu estou falando. A vida precisa de regras, mas também de riscos, de ousadia. Por isso não se feche tanto, não se bloqueie tanto. Porque isso impede você de crescer, impede que muitas coisas boas aconteçam com você. E aí você acaba até adoecendo. Ao se bloquear, tem gente que entra em uma tristeza profunda. Sabe errar? Todos nós erramos, isso é normal. Mas pense nos acertos que você fez ao longo da vida. E é por isso que hoje eu te digo: permita-se. Sim, permita-se. Repete comigo, porque isso é realmente importante. Abra-se e deixe a vida fazer mágicas para você. Permita-se ser visto, permita-se dizer a verdade, permita-se parar de fingir em muitas situações, permita-se ser mais corajoso, permita a entrada de alguém no seu coração, permita-se ser melhor para com as pessoas. Permita-se sentir a felicidade da simplicidade. Permita-se, às vezes, a falhar, mas permita-se tentar de novo. Permita-se arriscar mais, permita-se sair e se divertir. Permita-se cair e ria disso, porque com humildade e bom humor, a gente levanta muito mais forte. Permita-se sonhar, mas não se apegue tanto a esses sonhos. Viva o que há de melhor para viver dentro das possibilidades que você tem. Permita-se lembrar das coisas que você já passou, mas não se prenda ao passado. Permita-se dizer um sim bem honesto e um não bem sincero também. Permita-se estar certo, mas permita-se errar às vezes também, porque todo mundo erra e é normal. Permita-se ser real e verdadeiro em tudo que você faz. Permita-se estar aqui hoje e viver o melhor do seu dia, porque sua vida é o seu cotidiano, é o agora. A nossa vida não é os momentos incríveis, a nossa vida é o dia a dia, é o cotidiano, é a simplicidade, às vezes até a chatice dos dias comuns. Permita-se dar a si mesmo tudo o que você merece, principalmente a felicidade. Porque sim, muitas vezes a felicidade é uma escolha. É escolher a forma que iremos lidar, reagir, conduzir as situações. Permita-se rir, conhecer outros corações, viver, amar as pessoas com solidariedade e que seja de verdade.
faça coisas boas, ajude as pessoas, aprenda a viver a sua própria vida com alegria. A razão da felicidade é justamente viver o presente e encontrar alegria nas pequenas coisas, sem depender de motivos extraordinários. Sim, viva os momentos extraordinários, aqueles grandes acontecimentos que acontecem em nossa vida. Aquele momento especial, seja a compra do carro zero, a formatura, o dia do casamento, aquela festa de aniversário que você sonhava em fazer há tanto tempo. Viva esses momentos extraordinários. Mas viva também os dias simples, os dias comuns, em que não há nada de tão legal assim. Mas que estamos vivos, estamos bem, com saúde. Viva e seja feliz sempre, aproveite os dias comuns, a simplicidade dos pequenos momentos. Que você tenha uma ótima manhã e uma boa sexta-feira.

gente, bora, sextou, hein? Fim de semana, finalmente, sexta-feira chegou. Semana passou rápido, né, gente? E aí, 9:11 da manhã, um excelente dia pra você hoje, sexta-feira, 10 de julho. E aí, será que, como é que vai ficar o tempo hoje, gente? De acordo com o Cimepar, ó, hoje períodos de céu parcialmente nublado e há possibilidade de pancada de chuva. Pancadas de chuva isoladas, tá? A princípio, pouca coisa para hoje, de acordo com o Cimepar, a gente apenas 1,2 milímetro. Neste momento, a temperatura em 11 graus, a máxima chega até os 22. Neste momento, já temos aí o céu mais fechado, mais nublado aqui em Rio Azul. Começamos com o céu, o sol aparecendo hoje pela manhã, a gente bem cedinho, mas agora já tá mais fechado, né? O sol resolveu se esconder um pouquinho. E aí, como é que tá o céu onde você mora? No seu município, na sua região? Para você que nos acompanha pelo site, pelo aplicativo, me conta aí como que tá o céu, como que tá o tempo onde você mora. Um excelente dia para todos os nossos ouvintes de Rio Azul e toda a região. Simbora, minha gente, simbora. Simbora com muita música. Vamos curtir, muito sucesso, deixar essa sexta-feira animada. E a gente já começa no clima, gente, porque domingo tem Luan Pereira em Rio Azul para os 108 anos do município, viu? Aniversário de 108 anos de Rio Azul e a gente já entra no clima com Luan Pereira. Bora, bom dia, boa sexta.

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Ora, gente, tem indicação do ouvinte, mas antes, deixa eu atualizar aqui minha ouvinte da previsão do tempo, que ela tá perguntando, Thaís, o que que vai acontecer hoje? Então, gente, olha, de acordo com a previsão do CIMEPAR, hoje tem a possibilidade de pancada de chuva passageira em Rio Azul, tá? É pouca coisa prevista, apenas 1,2 milímetro, deve ter essa ocorrência de pancada em pontos isolados, tá? Então, nossa ouvinte, a Josiane, que perguntou por aqui, tô te atualizando, viu, Jô? A temperatura neste momento em 14 graus, a máxima na casa dos 22 e amanhã sábado tem 7,3 milímetros previstos. E você tá fazendo o quê nesta sexta-feira? Tem gente que aproveita para fazer aquela faxina em casa, dá um jeito, né, gente? Daquela bagunça que ficou da semana toda, sabe? Aquela bagunça que vai se acumulando ao longo da semana, correria, é acordar cedo, mandar as crianças, os filhos para a escola, ir pro trabalho, aí volta, almoço, correria, enfim, né? Aquela correria toda. E muita gente aproveita a sexta-feira e o sábado também, amanhã, é o dia oficial da faxina, né? E aí, você tá fazendo o que hoje? O Paulo de lá e tá na sintonia, ele desejou um bom fim de semana para nós. Obrigada, Paulo, para você também, pro nosso ouvinte, o Sabiá, da Vila Feliz, ele que tá na sintonia desde cedinho, já tava interagindo comigo no Talento Notícias. Ele disse assim que é muito bom quando ele escuta a mensagem do dia, alegra o dia dele, que bom saber disso, Sabiá. A gente faz com muito carinho naquele momento de reflexão para parar, pensar um pouquinho na vida e melhorar, né, gente? Nós precisamos melhorar todos os dias, nem que seja, ó, 1% todo dia, a gente tem que melhorar, evoluir. A indicação agora é para Henrique Juliano, Eu Te Pegaria, 936, bom dia!

0: Sirlene e Érica já estão com a gente ao vivo. Oi, meninas, bom dia.
1: Bom dia, Thaís. Bom dia, Rio Azul e região. 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
1: 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Muito obrigada, Thaís.
0: Valeu, meninas. Abração pra vocês, toda a equipe das lanjas Quero Quero Rio Azul. Eu sabia que tinha gente aí na faxina, olha só. Nossa ouvinte, a Ângela, diz que tá lavando roupa e fazendo faxina e almoço. Ela disse assim, ó, pro meu paizinho. Um abraço pra você, Ângela. Bom trabalho por aí, você que tá empenhada, cuidando da roupa, da casa, do almoço. Um bom trabalho pra você. Obrigada pela sua sintonia. A Terezinha de Água Quente dos Rosas está com a gente também. Ela disse parabéns pelo programa lindo. Que bom, Terezinha. Fico feliz. É feito com carinho para você do outro lado, você nosso ouvinte. E simbora, gente. Vou fazer um intervalinho bem rápido, mas eu volto já com mais indicações.
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10: Um alô para Antonina, também um alô lá para Malé, Solange Lelac, em Colônia. Dúcio tá com a gente, tá comigo na audiência. E a última, gente, a última do programa, para fechar, Zé Neto e Cristiano, Cadeira Cativa. Eu volto às 11 após o Padre Reginaldo. Até mais.

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1: Louvado seja nosso Senhor Jesus Cristo, para sempre seja louvado. Queridos filhos e filhas, hoje, sexta-feira da misericórdia divina. Misericórdia divina que brota do seio do Pai. Eu confio em vós. Filhos queridos, sexta-feira estamos em plena novena de Nossa Senhora do Carmo, a madrinha da obra evangelizar é preciso. Então vamos dizer, Nossa Senhora, Mãe do Santo Escapulário, rogai por nós. Nossa Senhora do Carmo, intercedei por nós. Saúdo a todos. A todos a partir da Rádio Evangelizar, de onde tudo começa, as rádios irmãs, cujos nomes cito neste momento.
2: Pronto para o novo que virá.
1: Saúdo você pela TV Evangelizar, sinal digital em todo o país, em várias cidades, canal aberto, pelo YouTube Padre Manzotti Oficial. Aplicativo da Associação Evangelizar é preciso e todas as plataformas digitais. Filhos queridos, vamos juntos. Como é bom ter fé, como é bom ter fé. Rezemos em nome do Pai, do Filho e do Espírito Santo. Amém. Naquele tempo, disse Jesus a seus discípulos: eis que vos envio como ovelhas no meio de lobos. Sede, portanto, prudentes como as serpentes e simples como as pombas. Repito, disse Jesus: eis que vos envio como ovelhas em meio de lobos. Sede, portanto, prudentes como serpentes e simples como as pombas. Cuidado, cuidado. Cuidado com o quê? Deixa Jesus falar. Com os homens, porque eles vos entregarão aos tribunais, vos açoitarão nas sinagogas. Vós sereis levados diante dos governadores e reis por minha causa, para dar testemunho diante deles e das nações. Quando vos entregarem, não fiqueis preocupados com o que dizer. Naquele momento vos será indicado o que deveis dizer. Com efeito, não sereis vós que havereis de falar, mas o Espírito do vosso Pai que falará através de vós. Quando vos perseguirem numa cidade, fugi para outra. Em verdade eu vos digo, não acabareis de percorrer as cidades de Israel antes que venha o Filho do Homem. Senhor, as tuas recomendações nos são muito pertinentes. Estamos no mundo, somos parte do mundo, como em ovelhas no meio de lobos e a lobos ferozes. Pedimos, Senhor, dai-nos esta prudência. Hoje nos fala sobre a prudência. Prudência comparada das serpentes, não no veneno, mas na esperteza. Não a esperteza do mundo de engambelar, de enganar os outros. Não se trata disso, Senhor, e bem sabemos. Mas de sermos prudentes, de avaliarmos as nossas forças, avaliarmos as nossas decisões, sermos simples como as pombas, acreditar em Deus, confiar em Deus. Senhor Deus, dai-nos esta prudência e simplicidade. Hoje, lembrando a misericórdia divina, reze comigo. Misericórdia divina que brota do seio do Pai, rogai por nós, intercedei por nós, perdão. misericórdia divina, fonte de milagres e prodígios. Vamos juntos, solte o som. Meu primeiro amor é Jesus, meu primeiro amor é o Senhor. Senhor Deus, eu quero proclamar isso de todas as formas, principalmente com as minhas ações. Você, na misericórdia divina, quem você quer colocar em oração hoje?
2: Meu coração.
1: Tem algo que está te incomodando? Então vamos dizer, Senhor, confiando na tua misericórdia, confiando no teu amor, eu coloco esta intenção, esta causa familiar, esta causa pessoal. Olhai, Senhor, pelas nossas necessidades. Olhai, Senhor, que nada me aparte de ti. Sou do meu amado. Quero voltar ao primeiro amor. Se eu me perdi, Senhor, me leve de volta. Se eu me perdi, Senhor, resgate-me com teu amor. Resgate-me com a tua misericórdia. Coloque no centro da tua vida. A minha vida tem como centro Jesus Cristo. A minha vida tem como centro nosso Senhor. Meu coração ardeu. Eu ardo de amor por ti, Senhor. Quero sempre deixar tudo e seguir-te em missão. Diga isso. Nossa Senhora sempre disse isso. Meu primeiro amor é Jesus. Ela viveu para Jesus Cristo. Nós estamos em plena novena de Nossa Senhora do Carmo. Então, Nossa Senhora do Carmo, rogai por nós. Nossa Senhora, Mãe do Santo Escapulário, rogai por nós. Mãe do Santo Escapulário, madrinha da obra, evangelizar é preciso. Rogai por nós. Meu primeiro amor é Jesus. Diga isto. E vamos tirar de dentro de nós tudo aquilo que é idolatria. Tudo o que não convém a um cristão. E eu renuncio, Senhor, a tudo o que é idolatria. Amado povo de Deus, é sexta-feira e, como você sabe, nós lembramos a misericórdia divina. É sexta-feira e nós estamos neste ano no segundo dia da novena de Nossa Senhora do Carmo. Não é um programa musical, é uma experiência de Deus que nós pretendemos fazer. Uma experiência a partir da palavra lida, a partir dos testemunhos que ecoam, a partir da partilha das pessoas. Que tal você convidar um amigo, uma amiga? 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Eu volto já, volte comigo.
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2: 10 horas e 12 minutos.
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9: Inclusive, padre, muitos dizem: quero muito dar um testemunho, eu não consigo, eu tento, não consigo. 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
10: Sua bênção, Padre Reginaldo Manzotti. Eu me chamo Estefânia, sou de Ourinhos, São Paulo. Eu tive envolvimento com meu esposo há 13 anos atrás, ele era envolvido com tráfico de droga. Eu me envolvi com ele, eu comecei a usar drogas com ele.
9: Oh, meu Deus.
10: A gente teve um relacionamento muito conturbado.
9: Imagina.
10: De traições, de agressões, de amizades ruins, e tudo foi tirado da minha vida. Deus me libertou do tráfico, Deus me libertou, Deus, de agressões, Deus me libertou de vícios. Hoje nós dois trabalhamos juntos, ele trabalha com obra, eu sou ajudante dele.
9: Que bom que você...
10: Graças a Deus,
9: conseguiu.
10: Minha casa hoje não tem discussão mais. Não tem droga, não tem tráfico. Eu sou muito apegada com Deus, com minha mãe, Nossa Senhora Aparecida. Agradeço ao Senhor pelo seu programa, pelas suas palavras, por tudo, Padre. Deus continue te abençoando muito, muito, muito, muito. Desculpa que eu tô um pouco nervosa, mas eu tô muito feliz pelo que Deus fez na minha vida.
9: Que bom.
10: Toco sino, sacristão.
9: Louvado seja Deus, Estefânia. Gente, você escutou? Escutou mesmo. Foi no fundo do poço.

0: entrou na sua vida e sua vida foi transformada em Deus. Agora sou de Jesus, ela dizia. Nós trabalhamos, ganhamos com o suor do nosso rosto. Trabalham com obras, pedreiro, ela se ajuda. Olha que maravilha, gente. 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Filha de Deus, que a paz de Jesus esteja com você. Alô? Filha de Deus?
1: Alô?
0: Alô, bom dia.
1: Bom dia, Padre, sua bênção.
0: Deus abençoe. De onde você fala, filha de Deus?
1: Eu falo de algum lugar de Minas Gerais.
0: Tá, uma filha de Deus de algum lugar de Minas Gerais. Pois não, filha.
1: Padre, é um prazer estar falando com o senhor. Há muitos e muitos anos eu venho tentando ligar para o senhor. Eu já estive pertinho do senhor uma vez. O senhor esteve em Minas Gerais, mas não. O senhor passou perto de mim, mas não. Graças a Deus hoje eu consegui.
0: Isso. Só fale mais alto. O que você quer falar, minha querida?
1: Ô, padre, é que há 22 anos eu sou casada. E aí, desde então, assim, não é fácil. Só que todo ano, praticamente, eu tenho problema com meu esposo.
0: O que que acontece?
1: Ele, assim, nunca parou empregado.
0: Tá.
1: Ele entra na empresa, fica um tempo, daí a pouco para de ir, não vai mais.
0: Certo.
1: E nisso, várias empresas já fecharam as portas para ele.
0: Tá.
1: E aí eu tô na dúvida porque assim, diz, quando eu era mais novo, antes de eu casar com ele, tinha depressão.
0: Quem tinha depressão?
1: O meu marido.
0: Teu marido, tá.
1: Isso. Só que aí, quando eu casei com ele, ele me falou que Nossa Senhora das Graças tinha curado ele, que ele não tinha, que ele tinha ficado curado disso.
0: Tá.
1: Só que aí, uma vez eu levei no psiquiatra, o psiquiatra me falou que ele tinha transtorno bipolar.
0: Tá. Tô ouvindo.
1: Só que aí, na minha, eu fico na dúvida se é desânimo, se é preguiça, ou se realmente é depressão, porque igual, pra você ter ideia, esse ano foi na novena de São José. Ele assinou um contrato, estava desempregado.
0: Entendi.
1: Aí começou, de poucos dias ele já parou de ir, já começou faltando. E mês de maio, ele foi poucos dias na empresa.
0: Certo.
1: Aí fica igual, a gente sempre é firme na igreja, a gente ajuda na parte da liturgia.
0: Tá.
1: E eu fico muito na dúvida porque pra mim não é fácil.
0: Quem que sustenta a casa, minha filha?
1: Assim, o senhor já viu falar de linfoma de Hodgkin?
0: De quê?
1: Linfoma de Hodgkin, é um tipo de câncer.
0: Ah, sim. É um linfoma.
1: Com 15 anos de... Isso. 15 anos de idade, eu tive... Aí na época os médicos ainda falaram que eu ia viver 6 meses.
0: Tá,
1: né? Agora tá fazendo, eu vou fazer 40 anos, se Deus quiser, em dezembro.
0: Entendi.
1: Só que aí, primeiro deu no pescoço, depois no tórax e por último na cabeça.
0: Tá.
1: Aí na cabeça eu fiz rádio.
0: Certo.
1: Aí eu fiquei com sequela, graças a Deus. assim, Deus colocou um médico muito bom.

0: bom no meu caminho, que durante todo o tratamento eu sou mantida com ele. Aí assim, eu recebi alta da oncologia, só que aí me falou, qualquer coisa você entra em contato.
1: Entendi.
0: Aí um dia eu passei mal, eu tive uma crise convulsiva.
1: Entendi.
0: No fogão, aí eu queimei, fui pro ponto de atendimento, chegou lá, eu entrei em contato com ele, ele pediu pra mim lá no hospital onde eu atendia. Aí ele me falou que era sequela da rádio que eu tinha feito na cabeça.
1: Certo. Filha, eu só queria, porque o sacristão logo vai chamar o intervalo. Eu não entendi. Quem que sustenta a família? Se ele não trabalha, quem é que coloca o pão nosso de cada dia?
0: Eu recebo o auxílio doença.
1: Tá, entendi. Entendi. Filha, quando ele não trabalha, ele fica fazendo o quê?
0: Aí ele fica com no celular, vendo, julgando, assim, fica deitado até tarde. E o problema é que no caso ele não gosta de me ajudar a fazer nada. Às vezes eu posso, igual foi esse ano mesmo, eu passei mal, tive outra queimadura no fogão. Às vezes eu tive assim, chamar os outros pra me ajudar aqui, fazer as coisas que eu tive com o tempo.
1: E você não pode exigir que ele te ajude, pelo menos? Tudo bem, filha, ele pode ter depressão, sim, pode ter problemas, mas isso não impede de trabalhar. Isso não impede de ajudar dentro de casa. Então, me parece que vocês precisam ter uma conversa mais séria, de você dizer assim, olha, desse jeito não dá não. Você precisa trabalhar, homem. Você vai falar, depressão, quantas pessoas têm depressão e mesmo assim trabalham? Não sei se você está me entendendo.
0: Sim.
1: Me parece um pouco de preguiça, porque também poderia ajudar dentro de casa. E também não faz. Então aí, não é separar. Você já está 22 anos junto, vai separar. Não é separar, mas é corrigir. Você entendeu, minha filha?
0: Sim.
1: Eu preciso ir para o intervalo, eu volto com a leitura orante. Voltamos já.
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0: falava com a filha de Deus e peço que rezemos por ela. Uma pessoa doente, graças a Deus está com auxílio doença. Mas o que eu disse a ela, eu repito agora e aprofundo um pouco. Conheço muitas pessoas que têm sérios problemas de depressão, de ansiedade, de síndromes, mas nem por isso deixam de trabalhar. Aqui, volto a dizer a você, filha, precisa chegar para o teu marido e ter uma conversa. Olha, não podemos. Não fala em separar, já estão 22 anos, vão separar para quê? Mas corrigir, se isso está te incomodando, e certamente incomoda, a ponto de quando você passa mal precisar chamar vizinho, já é por demais. Então você tem que dar um chacoalhão, porque senão a pessoa se acostuma, desculpe o vocabulário, na maciota. Acorda tarde, fica no celular, não dorme tarde. Então, não justifica. Repito que conheço pessoas que tomam medicação, lutam contra a depressão, mas estão ali no trabalho. Filha, fale, converse e diga: não podemos viver assim. O diálogo ajuda. É a frase de hoje. Prudente como a serpente, simples como a pomba. Só que se você ficar guardando isso, vai desandar de vez. Nós vamos para a leitura orante de 1 Coríntios capítulo 9, versículo 19. Escute o que as pessoas têm dito sobre a leitura orante.
1: Eu estou muito emocionada, sou uma filha de Deus de Minas Gerais. Sim. Eu estou muito emocionada com a leitura de hoje. Nesse momento eu estou assistindo um padre aqui na minha cozinha. É. Na leitura orante de hoje, o padre falando sobre os pais, falam sobre os filhos, as pragas que eles jogam sobre os seus filhos. E eu descobri que minha mãe jogou uma praga muito grande em mim há muitos anos atrás. E que tem uma maldição sobre mim. E eu descobri que até tá na Bíblia. E é muito importante essa leitura orante para a gente saber, definir, entender. Tudo que acontece na nossa vida está na mão de Deus. E eu procurei um padre da minha paróquia e que ele está me ajudando muito para essa libertação. Obrigada, Padre Mancotti, por todos os dias entrar no meu lar. Amém.
0: Amém. Que bom que você tomou consciência, mas filha, que isso não te influencie a ponto de achar que tudo que dá errado foi por causa daquilo que tua mãe falou. Volto a dizer, saber o diagnóstico é uma parte. Agir a partir do diagnóstico é tão importante quanto. Por isso, não se deixe influenciar por aquilo que tua mãe falou. Deus é mais forte que uma maldição, mais forte que uma palavra pesada. Se agarre com Jesus e vá em frente. E sempre, sempre na vida sacramental, que bom que um padre está te ajudando. Bíblia aberta, cartilha de oração. Capítulo 9, primeira carta aos Coríntios. Capítulo 9, versículo 19. Sou um homem livre, não sou escravo de ninguém, mas me fiz escravo de todos, a fim de ganhar para Cristo o maior número de pessoas. Escuta de novo. Sou um homem livre, Paulo era romano por direito, por nascimento, ter nascido em Tarso, judeu, ele era livre. Mas olha que consciência, me fiz escravo de todos, quer dizer, me coloquei a serviço de todos, não me vangloriei dos meus títulos, para ganhar para Cristo o maior número possível de pessoas. Será que nós temos esse desprendimento? E aqui me vem claramente aquele momento do lava-pés, quando nosso Senhor disse: se eu que sou vosso mestre, lavei vossos pés, lavai os pés uns dos outros. Como nós temos dificuldade de servir, dificuldade de servir e não ser visto. Aqui está o segredo. Quando trabalho entre os judeus, vivo como judeu a fim de ganhá-lo para Cristo. Diz Paulo: não estou embaixo da lei de Moisés, mas quando trabalho entre os judeus, vivo como se estivesse debaixo da lei, para ganhar os judeus para Cristo. Olha aí, a prudência da serpente, no contexto do evangelho de hoje. Assim também, quando estou com não judeus, vivo fora da lei de Moisés, a fim de ganhar os não judeus para Cristo. Percebe qual é a motivação, começo e fim da vida de Paulo? Cristo. Isso não quer dizer que eu não obedeço à lei de Deus, pois estou de fato debaixo da lei de Cristo. Versículo 22. Quando estou entre os fracos na fé, eu me torno fraco também a fim de ganhá-los e Cristo. Assim, eu me torno tudo para todos o fim de poder, de qualquer maneira possível, salvar alguns. Olha a sabedoria de Paulo, a prudência de Paulo, sagacidade de Paulo. E isso, como cristãos, como evangelizadores, você como pai, como mãe, também tem que ter. Versículo 23. Escute que máxima. Faço tudo isso por causa do evangelho, a fim de tomar parte de suas bênçãos. Faço tudo isto por causa do evangelho, a fim de tomar parte de suas bênçãos. Faço tudo pelo evangelho. Sou livre, mas me faço escravo do Senhor. Escute agora, preste atenção no que vem. Versículo 24. Vocês sabem que numa corrida, embora todos os corredores tomem parte, somente um ganha o prêmio. Portanto, corram de tal maneira que ganhem o prêmio. Vou parando por aqui. Amanhã nós vamos desenvolver essa segunda parte do tema. Mas olha o conselho de Paulo: faça tudo por causa do evangelho. Repita comigo: Senhor, que toda a minha vida seja em favor do evangelho. O meu ser padre, você diga, o meu ser mãe, ser pai, ser um cristão, ser um católico, ser um empreendedor, tudo pelo evangelho, para que eu possa tomar bênçãos. Senhor, eu também tomo essa palavra e peço ânimo, coragem, fortaleza. Corram de tal maneira para conseguir o prêmio. Senhor, dai-me esta graça, Senhor, de conseguir chegar ao fim. Se eu não conseguir chegar em primeiro lugar, mas que eu tenha graça de chegar no ponto final da minha jornada. Não preciso ser o primeiro do pódio, mas quero ter chego. Amém. Esta foi a leitura orante de hoje. Eu volto já.

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0: 10 horas e 39 minutos.
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1: Que para Deus não importa se eu chego primeiro, segundo, terceiro, vigésimo, quinquagésimo, mas chegar em Cristo. Amanhã, não perca a leitura orante, porque ele vai falar dos exercícios de um atleta. Paulo certamente viu as Olimpíadas. Ô padre, sim, Paulo viveu em Tarso, Paulo viveu o mundo helênico, mundo grego, e deve ter visto muitos atletas competindo. E ele usa deste fato para falar das coisas de Deus. Perdeu às 10 da manhã, 10 da noite. Se não, vai lá, YouTube Padre Manzotti, leitura orante. Todos os dias, leitura orante da palavra de Deus. Faça essa leitura orante. Povo amado, povo dos Estados Unidos, dia 15 e 16 de agosto, estarei nos Estados Unidos. Mês que vem, sábado e domingo, estarei em Henderson, Massachusetts, pregando um retiro, missão Estados Unidos. Será no Clube Português, no sábado, das 8h35 da tarde, e no domingo, das 8h35 da tarde. São palestras diferenciadas, missa, adoração com o Santíssimo Sacramento. Espero por vocês, povo querido amado. 15 e 16 de agosto. As inscrições já estão abertas? Sim. Onde que faz, padre? Vai no site padrereginaldomanzotti.com.br ou vai no Instagram missão.usa, missão.usa. 15 e 16 de agosto, sábado e domingo, em Henderson, Massachusetts. Dia 22 de agosto, estarei em Delran, New Jersey, na Escola Católica da Sagrada Cruz, das 8 às 5, também pelo site padrereginaldomanzotti.com.br, missão.usa. Cleusa, que a paz de Jesus esteja com você. Deus abençoe, Cleusa. Você fala de onde?
2: Joinville, Santa Catarina.
1: Joinville, Santa Catarina. Como é que você me acompanha aí?
2: Pela Arca da Aliança.
1: Arca da Aliança. Você consegue falar mais alto? Tá bem abafado o som.
2: Tá bom, vou tentar.
1: Arca...
2: Arca da Aliança.
1: Tá bom, Arca da Aliança. Pois não. Você quer dar um testemunho?
2: Quero dar um testemunho sobre a minha nora.
1: Sua nora.
2: Ele casou com ela bem ao fim.
1: Filha, tinha... a ligação está muito ruim. Muito. Eu acho que você está em viva voz.
2: Não.
1: O que está acontecendo,
2: só,
1: filha?
2: Só que não. Deus me abriu.
1: Vai lá, não dá para entender. Vamos lá.
2: É que o meu filho, ele casou muito novinho. E a esposa dele era de outra religião. Aí eu falei pra ele, que isso não importa, desde que cada um siga a sua. Só que ele casou com ela, sabe? E ela não era uma dela. Aí ela começou a compor lá agora, na nossa igreja. E depois que ela foi interessante, e ela foi falar com o padre e pediu para fazer todo o sacramento.
1: Louvado isso. Seja Deus.
2: Então, batismo, padre.
1: Amém. Filha, não vai dar pra gente continuar. Tá muito ruim. Peço desculpas. Repita comigo: graça recebida.
2: Graça recebida.
1: Graça testemunhada. Volte a linha e pegue os testemunhos. Se ela pede pedidos de oração, por favor. Aconteceu alguma coisa, equipe, não sei o que aconteceu ali, mas a Cleusa de Joinville não dava para entender. Mas pelo que eu entendi, o filho dela casou com uma pessoa que eram de outra religião, mas graças a Deus agora ela pediu o catecumenato. TV Evangelizar, Joinville 49.1, Arca da Aliança FM, diretor Giovanni Alves, Dom Francisco Carlos Bach de Joinville. Jaqueline, tomara que esteja boa a ligação. Jaqueline.
3: Oi, padre, bom dia.
1: Bom dia, Deus abençoe. De onde você fala?
3: Eu falo de Itaipu, Rio Grande do Norte.
1: Itaipu, Rio Grande do Norte. Muito é bem. É, como é que você me acompanha?
3: Eu lhe acompanho pelo YouTube.
1: YouTube, tá bom. Diga lá, minha filha.
3: Eu tenho uma graça, padre, a testemunhar.
1: Diga.
3: Há 4 anos atrás, eu escutando o seu programa, em um momento de aflição muito grande, porque eu trabalho fora, pago passagem, pagava aluguel. Em meio a um aperto, eu pedi a Deus que me desse uma luz, uma solução para me comprar minha casa, para mim pelo menos sair do aluguel.
1: Sim.
3: E o Senhor, com seus conselhos e suas orações, pediu para, se a gente tiver fé, pedir com fé a Deus. E à noite, quando eu fui me deitar, eu disse: Deus, se eu conseguir comprar minha casa, eu testemunharei no programa do padre Reginaldo.
1: Amém.
3: E menos de uma semana, padre, eu consegui. Eu não tinha dinheiro junto nenhum.
1: Deus seja louvado.
3: O meu FGTS, que o Senhor sabe que a gente só consegue quando sai do trabalho.
1: Sim.
3: E o meu junto com o meu marido. E dentro de uma semana a gente conseguiu esse dinheiro. E há 4 anos, há 3 anos, né, a gente conseguiu nossa casa. E há 3 anos que eu tento falar com o Senhor para lhe dizer essa graça.
1: E era para ser hoje. Então, graça recebida.
3: É graça testemunhada. Glória a Deus, Pai.
1: Toca o sino, diga.
3: Tá com sino, sacristão, estou muito feliz, padre, falar com o Senhor.
1: Filha, amém, amém, amém. Jaqueline, Jaqueline.
3: Senhor,
1: quer deixar alguém em oração?
3: Eu quero pedir oração pela minha família, pela minha mãe Raimunda, pela minha irmã Juliana, que mora na Bahia, pelo meu filho Mateus, pelo meu marido Lentini. E pedir, Senhor, muitas bênçãos ao Senhor, padre, que
1: obrigado.
3: É um homem abençoado.
1: Reze por mim, tá bom? Que Deus abençoe. Meu abraço, Jaqueline de Itaipu, Rio Grande do Norte, pelo YouTube. É Dom João Santos Cardoso, da Arquidiocese de Natal. Escute esse testemunho, por favor.
4: Me chamo Ieda Maria, sou de Goiás.
1: Pois não.
4: Quero deixar meu testemunho do batismo do meu neto Mateus.
1: Opa!
4: Porque eu tenho 3 netos, mas 2 ainda não tinham sido batizados, filhos da minha filha. E tava difícil. Todos os pais põem obstáculo.
1: Sim.
4: Então, no último dia da novena de Nossa Senhora de Fátima, o Senhor perguntou qual a graça que a gente queria, e eu falei que meus netos sejam batizados.
1: Isto.
4: E quando foi à noite, eu senti um pedido de Nossa Senhora no meu coração, perguntar se ele queria ser batizado, e eu perguntei.
1: E
4: eu fiquei meio assim, mas depois eu perguntei. E ele falou que sim, vovó, eu quero ser batizado. E aí eu comecei a chorar, que queria ser batizado, que era para batizar, que ele queria ser batizado. Aí eu falei para ele, fala com a mamãe, porque eu já tinha falado várias vezes, né, ela não me ouvia. Aí ele foi falar com ela, e ela prometeu, né, depois que ele chorando muito, prometeu que iria batizá-lo. E assim foi, fizeram o curso, e quando foi no dia 7 de setembro de 2025, ele foi batizado, para a honra e glória de Nosso Senhor Jesus Cristo. E agora o outro mais velho, né, que chama Tiago, também está fazendo a catequese, porque já tinha mais de 7 anos.
1: Certo.
4: Então está fazendo a catequese para poder ser batizado também. E eu fiquei muito feliz com essa graça, agradeço muito Nossa Senhora de Fátima.
1: Amém.
4: E graça alcançada,
1: é graça testemunhada. Deus seja louvado, Ieda Maria de Goiás, graça sobre graça, bênção sobre bênção, gente. 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Com fé, a tempestade vai passar. Eu volto já, volte comigo.
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3: 10:53.
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9: Site padrereginaldomunzotti.com.br ou pelo missão.usa. 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E agora, vamos juntos à novena? Nossa Senhora do Carmo, segundo dia. Nossa Senhora do Carmo, que deixaste o santo escapulário como sinal de vosso amor e proteção, sois reconhecida como assistência na vida e consoladora amável na hora da morte. Eu, vosso filho e devoto, pronto a vos servir, disposto a vos amar, me apresento a vós e nesta novena, hoje, segundo dia, faço o meu pedido. Qual o seu pedido? Coloque por intercessão de Nossa Senhora do Carmo. Nossa Senhora do Carmo, nunca se ouviu dizer que alguém necessitado, tendo recorrido a vós, tenha ficado desamparado. Com confiança, Mãe do Santo Escapulário, intercedei junto ao vosso Filho Jesus Cristo por mim, por aqueles por quem devo rezar sempre e por aqueles que se confiaram às minhas orações. Diga o nome das pessoas que pediram oração, que pediram oração, que você sabe que estão precisando de uma graça, que mandaram um WhatsApp para você, que passaram por você e disseram: reze por mim. Mãe amável, sede-nos propícia e rogai por nós a Deus para que sejamos dignos das promessas de Cristo. Nossa Senhora do Carmo, rogai por nós. Mãe do Santo Escapulário, rogai por nós. Madrinha da obra Evangelizar é Preciso, intercedei por nós. E você, mantém o hábito de colocar o recipiente com água? Coloque agora. Pegou os remédios? Pegou a foto de família? Depois, quando passarem na tua casa, chegar teu neto, tua neta, alguém, ou você mesmo, dê de beber aos outros essa água benta. O Senhor esteja convosco. Ele está no meio de nós. Abençoai, Senhor, a água que nos lembre o batismo e a quem pertencemos. Abençoai os remédios, as roupas dos enfermos, as fotos de família, por intercessão de São Pio, Nossa Senhora do Carmo, nos méritos das Santas Chagas, em nome do Pai, do Filho e do Espírito Santo. Amém. E eu me despeço nesta sexta-feira com o clipe Meu Primeiro Amor. YouTube Padre Manzotti, prestigie, peça para tocar na sua rádio. Evangelizar é Preciso.

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Olá, bom dia. Vamos agora a mais um momento dos pedidos de orações. Oração pela passagem do aniversário de Pedro Bilher. Que Nossa Senhora Aparecida derrame bênçãos, que ele continue sendo esse menino amoroso com todos. A pedido de seus avós, Maria, Inês e José. Bênçãos, orações para o pai Amarildo Stasiak pelo seu aniversário no domingo. Que Deus sempre abençoe. A pedido da filha Rosiclete, do genro Mauro e da neta Crislaine. Orações para a dona Daltiva, também aos doentes e cuidadores da cidade e do mundo, e para a mãe Luzia, a pedido de Solange. Oração pela passagem do aniversário de Pedro, que o menino Jesus derrame bênção, saúde, alegria e paz, que ele continue sendo esse menino carinhoso com todos, a pedido de suas tias que o amam muito. Oração pela alma do pai Noel Celestino Colasso, que hoje estaria de aniversário se estivesse entre nós. Que Deus dê um descanso eterno, a pedido de Ana e toda a família Colasso. Oração pela alma do avô Noel, que Deus, que hoje estaria de aniversário, mas Deus resolveu levar para brilhar no céu, que Deus dê um descanso eterno, a pedido de Clarissa e toda a família Colasso. Oração pela saúde de Adão da Costa, a pedido de sua amiga Terezinha Silva Dranca. Orações para nossa afilhada Emilaine Moreira Diniz, que hoje está em dia aniversário. Que Deus e Nossa Senhora Aparecida proteja, dando saúde, paz, alegria e muitas felicidades, a pedido dos padrinhos Hélio e Cecília e toda a família. Oração para Júlia de Freitas, que hoje faz 2 anos de falecimento. Que Deus dê descanso eterno, a pedido da filha Rosângela e do neto João Vitor. Pedindo a Nossa Senhora do Carmo e São Pio de Petreutina a cura e libertação da bebida alcoólica do filho, que se afaste das más companhias e volte para a igreja a pedido da mãe. Orações para os falecidos Miguel e Ana Cava Quinalti, também Cecília Quinalti, a pedido de Ari. Orações para meu irmão Robson, que hoje está em dia aniversário. Que Deus e Nossa Senhora ilumine ele hoje e sempre, a pedido de seus irmãos Rose, Rosilda e Roger. Oração para o irmão Ângelo, que está em dia aniversário hoje. Que Deus o abençoe, é o pedido de Nilda. Orações para o casal Joel e Valdineia, que amanhã estarão recebendo o matrimônio. Que Nossa Senhora Aparecida e todos os anjos cubram com suas bênçãos. É o pedido de uma amada de uma amada de Deus de Rio Azul. Pedindo para que Deus abençoe a vida e todas as decisões. É o pedido de uma filha. Às 14 minutos, este foi mais um momento dos pedidos de orações. Convite para a missa. Você partiu e levou uma parte de nós consigo. Sua ausência dói todos os dias e sua falta é palpável em todos os lugares. Esteja onde estiver, descanse em paz e saiba que todos aqui o amamos muito e o amaremos sempre pelo resto de nossas vidas. Filhos de João Maria Padilha convidam para a missa de sétimo dia de seu falecimento, que será celebrada no domingo, dia 12 de julho, às 8 horas da manhã, na Igreja Matriz Sagrado Coração de Jesus. Por mais este ato de fé cristã, os filhos agradecem. Convite para a missa. A saudade é o que fica da pessoa que partiu e de tudo aquilo que já não é mais.
Saudade é ausência, é o sentimento de vazio, pois tudo que vivemos juntos se foi. Mas às vezes a saudade é um vazio tão grande que ocupa muito espaço dentro do coração e aperta tanto que acaba transbordando e escorrendo pelos olhos. Familiares de Doraci Ferreira Kurzydłowski agradecem aos médicos e enfermeiros do Hospital São Francisco de Assis, à funerária Golemba, a todos os familiares e amigos pelo conforto recebido nesse momento tão difícil que acabaram de passar. E assim convidam a todos para a missa de sétimo dia de seu falecimento, que será realizada hoje, às 19 horas, na Igreja Matriz Sagrado Coração de Jesus. Por mais este ato de

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2: 11 horas e 22 minutos.

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0: 11:32.
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0: que minha roupa tá suja, vai lavar, maledita.
1: Outro, hein, moço?
0: Cantou demais, garoto.
2: Que isso, só dois disso, eu acho.
0: A voz deu uma briga.
3: 11:47.
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1: Uma excelente sexta-feira, 10 de julho. A você, começando agora mais uma edição do Talento Notícias, a segunda edição desta sexta, 10 de julho. E olha o tempo neste momento na cidade de Rio Azul, céu parcialmente nublado e tem a possibilidade de pancadas de chuva agora à tarde. Pois é, gente, de acordo com a previsão atualizada pelo CIMEPAR, há a possibilidade de pancadas de chuva isoladas em Rio Azul, tá? Inclusive, né, de acordo com previsão, já temos aí uma virada, né, no tempo após o frio, os registros de geada, o tempo vira e parte do Paraná entra em alerta para temporais, tá? Então o tempo deve virar no estado e esse segundo fim de semana de julho deve ser chuvoso na maior parte do estado, segundo o CIMEPAR. Nós tivemos uma semana marcada por frio e geadas ao amanhecer e o deslocamento de uma frente fria sobre o oceano e o ingresso de umidade e calor vindo do norte do país intensificam os índices de instabilidade e favorecem o início das chuvas já nesta sexta-feira. As pancadas podem ser fortes em algumas regiões e acompanhadas de rajadas de ventos intensos. Por isso, o estado recebeu alertas de tempestades. O primeiro deles é um alerta amarelo voltado para a tarde e a noite desta sexta-feira. Ele avisa sobre a possibilidade de ventos de até 60 km por hora, queda de granizo e chuva de até 30 milímetros por hora ou até 50 milímetros por dia em cidades da faixa sul e do oeste do estado. Os outros são voltados para amanhã. Um deles é amarelo, com os mesmos riscos do de hoje e focado em praticamente todo o Paraná, menos para a faixa norte. O outro é laranja, o que indica um grau de severidade maior, com ventos de até 100 km por hora, queda de granizo e chuvas de até 60 milímetros por hora ou até 100 milímetros por dia. E esse, gente, esse é voltado para o centro-sul, centro-oeste e sudoeste. Então, esse alerta laranja para amanhã. A meteorologista Raíssa Pimentel, do CIMEPAR, explica que esta sexta-feira ainda começa com o predomínio de tempo estável na maior parte do estado do Paraná. No entanto, no decorrer, né, do dia, áreas de instabilidade se desenvolvem entre as regiões oeste e sudoeste, provocando pancadas de chuva acompanhadas de trovoadas isoladas. Aí durante mais o período da tarde, essas instabilidades avançam e a chuva também alcança parte da metade sul paranaense. Aí amanhã, o sistema evolui e dá origem a uma nova frente fria que avança pelo oceano e favorece chuva e trovoadas em praticamente todo o Paraná. Em alguns momentos, as chuvas podem ocorrer com intensidade moderada e forte, moderada a forte, segundo o que alerta ela. Aí no domingo, com o afastamento da frente fria, a chuva passa a se concentrar principalmente na metade norte do estado. Nas demais regiões, o tempo apresenta melhora gradual, com diminuição da nebulosidade ao longo do dia. As temperaturas entram em leve declínio e as máximas não devem ultrapassar os 23 graus. Então, segundo o que ela explica, abre aspas, entre o domingo e a segunda-feira, uma nova massa de ar frio avança sobre a região, reforçando a queda nas temperaturas. O destaque fica para o amanhecer de segunda-feira, que será bastante frio em diversas regiões do estado, fecha aspas. E é o que nós observamos na previsão para Rio Azul também, viu, gente? Então, hoje há possibilidade de pancadas de chuva durante a tarde, para amanhã tem chuva prevista com 7.3 milímetros. Domingo, sol com muitas nuvens, períodos de céu nublado, mas de acordo com a previsão atualizada pelo CIMEPAR, já não tem mais chuva pro domingo em Rio Azul. E aí na segunda-feira, né, tempo bom, tempo firme de sol, mas a mínima em 5 graus. Então, temos esse declínio na temperatura após essa frente fria. Então, na segunda-feira, mínima de 5 graus e a máxima não deve passar dos 16. Na terça, dia 14, também mínima de 6 graus, a máxima girando aí em torno dos 17. 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

0: Gilmar Valença sempre com a gente, com toda a sua alegria e energia, trazendo os destaques do estado, do estado do Paraná, diretamente da capital paranaense de Curitiba, em parceria com a rede AERP. O Gilmar, boa tarde.
1: Alô, alô, Thaís Vieira, boa tarde a toda a equipe do Talento Notícias e você sintonizado com a 97.9. Hoje é sexta-feira, 10 de julho. O Paraná registrou queda no número de casos de síndrome respiratória aguda grave. A redução ocorre após o período de maior circulação de vírus respiratórios e indica uma melhora no cenário epidemiológico. Apesar da diminuição dos casos, a Secretaria da Saúde reforça a importância da vacinação contra a gripe, da atualização da caderneta vacinal e dos cuidados de prevenção, especialmente entre idosos, crianças e pessoas com comorbidades. Londrina realiza mais uma edição do Dia da Duque, com programação gratuita para a população. O evento reúne vacinação, ações de saúde, atividades culturais, recreação infantil e descontos especiais no comércio na Avenida Duque de Caxias. A iniciativa busca incentivar a ocupação dos espaços públicos, fortalecer o comércio local e oferecer serviços e lazer para toda a família ao longo do dia. O Dia da Duque será realizado neste sábado, dia 11, das 9 da manhã às 13 horas, na Avenida Duque de Caxias. Com previsão de 24 graus para a tarde de hoje em Curitiba, Gilmar Valença com as informações da rede AERP. A todos, um excelente final de semana e até segunda-feira.
0: Com certeza. Obrigada pela sua companhia, a sua participação aqui com a gente ao longo

0: da vacina pneumocócica 20 valente conjugada, a Pneumo 20. O imunizante substitui gradualmente a antiga Pneumo 10 e dobra a quantidade de sorotipos bacterianos combatidos. Nesta etapa, a Pneumo 20 é destinada principalmente a crianças de 2 meses a 4 anos, 11 meses e 29 dias com esquema vacinal incompleto. O Paraná recebeu inicialmente 29.430 doses do Ministério da Saúde, já distribuídas às 22 regionais de saúde. O secretário César Neves destacou que a nova vacina amplia a proteção contra doenças respiratórias graves e reforça a prevenção na infância e também que a distribuição contempla todas as regiões do estado.
1: Nesse primeiro momento, o nosso foco são as crianças a partir de 2 meses de idade e até 5 anos incompletos, ou seja, 4 anos, 11 meses, 29 dias, e a posteriori, nós vamos também abrir para os idosos imunossuprimidos, população indígena, que existe ainda disponível a Pneumo 13 e a Pneumo 23, mas na sequência também terá a Pneumo 20 para esses grupos que são também altamente vulneráveis e suscetíveis, que as mães tragam. Essa dúvida é muito facilmente resolvida. Tragam sua criança na unidade de saúde, com a carteirinha, já vão levantar ali, já vão ver se já fez as doses da Pneumo 10, se vai precisar de reforço ou não.
0: A secretária municipal de saúde de Curitiba, Tatiane Filipacchi, celebrou a democratização do acesso ao imunizante na rede pública.
2: A vacinação faz diferença na nossa rede de urgência e emergência. A Pneumo 20 é uma evolução. Tem que pensar nos casos graves, nas crianças, 2 meses a 4 anos, é o nosso grupo vulnerável.
0: A vacina protege contra formas graves de doenças causadas pela bactéria Streptococcus pneumonia, como pneumonia, meningite bacteriana, otite média aguda e septicemia. O esquema padrão prevê 2 doses principais e 1 reforço aos 12 meses. Repórter Flávia.
3: CNA discute mudanças no Imposto Territorial Rural. Confira.
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5: A CNA participou de audiência pública na Comissão de Assuntos Econômicos do Senado para debater o projeto de lei número 1648. O texto estabelece a não incidência do ITR, Imposto sobre a Propriedade Territorial Rural, sobre áreas invadidas e propõe alterações nas regras relacionadas ao tributo. Durante a audiência, o assessor técnico da CNA, Érico Goulart, explicou que o ITR possui caráter regulatório e extrafiscal. E o objetivo é desestimular a manutenção de propriedades rurais improdutivas e não de promover a arrecadação. Segundo ele, o projeto aprimora os critérios de apuração do imposto, tornando mais claras as regras relacionadas, por exemplo, ao valor da terra nua, o VTN, às áreas isentas e aos procedimentos de fiscalização. Da Rádio Agência CNA Senar, Estevão Damásio.

o projeto de lei 913/26 fixa em R$ 2,50 por litro o preço mínimo inicial do leite pago ao produtor rural. A proposta também estabelece critérios técnicos para definir esse valor e garantir maior estabilidade à cadeia produtiva. O texto, em análise na Câmara dos Deputados, determina que o custo médio de produção por litro será a principal referência para a política de garantia de preços do Ministério da Agricultura e Pecuária. A pasta deve consultar, com pelo menos 30 dias de antecedência, órgãos técnicos e entidades representativas do setor. A regra será incluída no Decreto-Lei 79/66, que trata da política de garantia de preços mínimos dos produtos agropecuários. Segundo o que afirma o autor da proposta, deputado Cobaltini, do MDB de Santa Catarina, abre aspas, o objetivo é aprimorar os critérios para definição

manutenção do preço mínimo do leite, garantindo segurança econômica ao produtor rural e estabilidade à cadeia produtiva. Fecha aspas. Segundo dados do Centro de Inteligência do Leite da Empresa Brasileira de Pesquisa Agropecuária, a Embrapa, o preço líquido médio pago ao produtor foi de R$ 2,51 por litro em 2025. Nos últimos 10 anos, o valor médio real variou entre R$ 2,20 em 2017 e R$ 2,76 em 2022. O projeto será analisado em caráter conclusivo pelas comissões de Agricultura, Pecuária, Abastecimento e Desenvolvimento Rural e de Constituição e Justiça e de Cidadania. Para virar lei, terá de ser aprovado pela Câmara e pelo Senado. E projeto reduz burocracia para a venda de alimentos da agricultura familiar. A Comissão de Constituição e Justiça e de Cidadania, CCJ, da Câmara dos Deputados, aprovou nessa última quarta-feira o projeto de lei 3.509/2023, que estabelece novas regras para o controle sanitário e a comercialização de produtos alimentícios coloniais ou artesanais produzidos pela agricultura familiar. Relator da proposta na CCJ, o presidente da Frente Parlamentar da Agropecuária, FPA, deputado Pedro Lopion, do Republicanos do Paraná, afirmou que o texto reduz entraves aos pequenos produtores sem comprometer a segurança dos alimentos. Ele destacou o seguinte, abre aspas, a proposta fortalece a agricultura familiar ao reduzir a burocracia para quem produz em pequena escala, preservando a segurança dos alimentos e o controle sanitário. Também promovemos ajustes para garantir a constitucionalidade do projeto e respeitar a autonomia dos entes federativos. Fecha aspas. O projeto é de autoria do deputado Cobaltini, do MDB de Santa Catarina, integrante da FPA. O parlamentar defende que a proposta garante segurança jurídica e viabilidade econômica aos pequenos produtores sem abrir mão do controle de qualidade. Ele disse o seguinte, abre aspas, não dá para exigir de um pequeno produtor a mesma burocracia de uma multinacional. O excesso de papelada hoje não ajuda o mercado, só empurra o pequeno produtor para clandestinidade. Fecha aspas, é o que disse ele, completando também o seguinte, abre aspas, o que o nosso projeto faz é simples, trocamos o excesso de burocracia para a digitalização prévia, é dar dignidade, apoio e autonomia para o agricultor trabalhar em paz. Fecha aspas. O projeto elimina a exigência de autorização governamental prévia para a fabricação, distribuição e venda desses alimentos. Pelas novas regras, os produtores deverão cumprir as normas de boas práticas de fabricação, rotulagem, responsabilidade sobre o produto e demais exigências previstas na legislação sanitária. Para alimentos considerados de maior risco, a proposta prevê a possibilidade de exigência de capacitação em boas práticas de fabricação e de mecanismos de rastreabilidade, perdão, de forma a conciliar a simplificação das regras com a proteção ao consumidor. Na Comissão de Agricultura, Pecuária, Abastecimento e Desenvolvimento Rural, o texto foi relatado pelo ex-presidente da FPA, deputado Alceu Moreira, do MDB do Rio Grande do Sul, que também defendeu o equilíbrio entre desburocratização e segurança sanitária. Ele afirmou o seguinte, abre aspas, é possível reduzir a burocracia sem abrir mão do controle sanitário, valorizando a produção artesanal e fortalecendo a agricultura familiar. Fecha aspas. Como tramita em caráter conclusivo nas comissões, o projeto poderá seguir para análise do Senado Federal, caso não haja recurso para votação no plenário da Câmara. 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

0: Vamos à cotação. Informações do mercado agrícola pelo Deral Irati. Feijão preto, saca de 60 quilos, o preço mínimo 130, o máximo 210. Milho amarelo, saca de 60 quilos, preço mínimo 54, máximo R$55. Soja industrial, saca de 60 quilos, preço mínimo 118, máximo 120. Trigo, saca de 60 quilos, preço mínimo 70, máximo 72. Boi gordo em pé, arroba, preço mínimo 330, o máximo 340. Suíno carne, o quilo R$5,45. Vaca gorda em pé, arroba, preço mínimo 290, o máximo 300. Erva mate da indústria, arroba, preço mínimo R$16,50 e o máximo R$24.
1: 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Meio-dia e 28 minutos.
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0: Leilão online no Paraná oferta 68 veículos e equipamentos, peças. Um leilão online vai ofertar 68 veículos, equipamentos e peças da Prefeitura de Ponta Grossa. Os valores iniciais dos lances variam entre R$ 30 e 57 mil. Entre 30 e 57 mil, dependendo do lote. Há opções de carros, motos, caminhonetes, vans, reboques e outros tipos de itens disponíveis. A lista completa está disponível no site do leilão. O leilão será realizado no dia 3 de agosto, exclusivamente pela internet. Os interessados devem se cadastrar e se habilitar no portal com no mínimo 24 horas de antecedência à abertura da sessão. Os interessados também podem visitar previamente os veículos em Ponta Grossa, que eles estão em um depósito no bairro Jardim Carvalho. A visitação pode ser feita de segunda a sexta, das 8h30 às 11 da manhã e da 1 às 5 da tarde. Segundo o que destaca a Prefeitura de Ponta Grossa, abre aspas, os bens serão vendidos no estado em que se encontram, não sendo oferecida qualquer garantia por parte do município. Fecha aspas. Mais informações podem ser obtidas no edital do leilão e também pelo telefone 42 920 01 7701. Então, para os interessados, esse leilão deve acontecer no dia 3 de agosto, e os valores iniciais dos lances variam entre 30 e 57 mil, dependendo do lote. Um leilão que vai ofertar 68 veículos, também equipamentos e peças da Prefeitura de Ponta Grossa.
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2: Paris, 10 de julho de 2026. Estes são os destaques dessa sexta-feira. O guia supremo iraniano Ali Khamenei foi sepultado cedo nesta manhã em Mashhad, sua cidade natal, após vários dias de cerimônias fúnebres. O enterro é marcado pela retomada do conflito entre Estados Unidos e Irã. Nesta madrugada, os americanos voltaram a atacar o Irã contra cerca de 90 alvos militares, de acordo com o exército dos Estados Unidos. Teherã acusou Washington de ter bombardeado também a infraestrutura civil para ofuscar o funeral de Khamenei. O gabinete do primeiro-ministro de Israel, Benjamin Netanyahu, informou que ele e Donald Trump conversaram sobre os últimos movimentos americanos no Golfo. Autoridades sírias informaram terem capturado um grupo vinculado aos terroristas do Estado Islâmico, responsáveis por 2 atentados à bomba ocorridos durante a visita do presidente francês Emmanuel Macron a Damasco. Os explosivos de fabricação caseira foram detonados nas proximidades do hotel onde Macron estava hospedado no início da semana. Uma pessoa morreu e dezenas ficaram feridas. O número oficial de mortos no duplo terremoto que atingiu a Venezuela há 2 semanas subiu para 8.889, conforme o último balanço do governo. Máquinas removem os escombros dos edifícios, muitas vezes diante da resistência de familiares que ainda esperam recuperar os corpos dos seus parentes. Nesta sexta, a parte da missão brasileira, uma das últimas a permanecer no país, vai voltar para o Brasil. Um incêndio florestal em Los Gallardos, na região de Andaluzia, no sul da Espanha, deixou pelo menos 11 mortos e 8 feridos. As buscas continuam para localizar 19 pessoas desaparecidas. Algumas vítimas foram encontradas nos seus veículos e são possivelmente estrangeiras. Na França, o governo ativou pela primeira vez um novo protocolo de emergência para o calor extremo nos 24 departamentos que enfrentam mais uma onda de calor prevista para durar até a metade da semana que vem. E a França está em festa com a classificação da seleção do país para as semifinais da Copa do Mundo de Futebol. Os Bleus bateram o Marrocos por 2-0 com gols de Kylian Mbappé e Ousmane Dembélé. O adversário dos franceses na semifinal vai ser conhecido hoje à noite. Espanha e Bélgica se enfrentam a partir das 16 horas no horário brasileiro. De Paris, Rádio França Internacional, em parceria com a agência Rádio Web.
0: CCJ aprova a PEC que limita a cobrança do IPVA.
3: Comissão de Constituição e Justiça da Câmara aprovou a proposta de emenda à Constituição que limita a cobrança do imposto sobre propriedade de veículos automotores, o famoso IPVA, ao no máximo 1% do valor de mercado do veículo. O texto também altera a forma de cálculo do imposto. Pela proposta, o IPVA deixaria de considerar o valor venal e passaria a ser calculado com base no peso de fábrica do automóvel. Mesmo assim, o valor cobrado não poderá ultrapassar o teto de 1% do preço do veículo. Nesta etapa, a comissão analisou apenas a constitucionalidade da proposta. O mérito e os impactos financeiros ainda serão discutidos em uma comissão especial. Autor da PEC, o deputado Kim Kataguiri, defendeu a mudança e afirmou que existem alternativas para compensar uma eventual perda de arrecadação aos estados e municípios. A proposta enfrenta resistência de governistas e de entidades que representam as secretarias estaduais da Fazenda. O principal argumento é de que a redução do imposto deve comprometer receitas destinadas aos estados e aos municípios, que recebem metade da arrecadação do IPVA. O líder do PT, Pedro Czai, criticou a proposta ao afirmar que as medidas de redução tributária precisam indicar obrigatoriamente de onde virão recursos para compensar a perda de arrecadação.
4: Deputado Kim, o relator, retirou a previsão de compensação do relatório dele. Então, não há uma previsão de compensação. Segundo, toda proposta de redução de arrecadação de impostos, ela precisa ser acompanhada de uma devida compensação.
3: Depois da comissão especial, a PEC precisará ser aprovada em 2 turnos pelo plenário. Se avançar, o texto segue para o Senado. Grupo Rádio Web 25 anos, áudio que amplifica conexões. De Brasília, Yuri Hudson.
0: E lembrando que amanhã inicia a programação especial do aniversário de 108 anos do município de Rio Azul. No estádio municipal, prefeito Orestes Palu, acontecerá uma variada programação com destaque para o primeiro Festival Nacional de Música, o Canta Rio, que começa amanhã às 7 da noite. Está marcado a abertura para as 19 horas. Mas durante a manhã, já durante o dia, já haverá, né, programação a partir das 9 horas, praça de alimentação, feira de expositores, ali a partir da 1 da tarde, brinquedos para as crianças, fotos e passeio com bois adestrados. E ainda depois do festival acontecerá o show com o DJ Chapeleto Maluco e apresentação com o locutor de rodeios Tony Carneiro. No domingo também uma programação bem variada, começando pelas 8 horas da manhã com missa em ação de graças na paróquia Sagrado Coração de Jesus. A 1 hora da tarde tem brinquedo novamente para as crianças, passeio com os bois adestrados. 2 da tarde tem show gospel com Campeiros de Cristo na Praça Tiradentes. Também às 2 horas da tarde, a apresentação da Orquestra de Gaita com o professor Acebaldo Martins. Às 3:30 da tarde, show com DJ Billy. Às 5:30 da tarde, show com Lua de Góis. Às 7:30 da noite, no domingo, show nacional com Ayla e Júlio César. E às 21 horas está marcado para começar o show nacional com Luan Pereira, gente. Então, grande expectativa para o domingo, para o show nacional do Luan Pereira em Rio Azul. E aí na terça-feira também tem programação, a terça-feira dia 14, que é a data oficial do aniversário do município. Também tem uma programação que deve iniciar a partir das 2 da tarde, com ato solene, parabéns para Rio Azul, entrega de cupcakes, atividades recreativas para as crianças. Também haverá a premiação do primeiro concurso municipal de fotografia amadora, a apresentação do grupo Moleca, show infantil das guerreiras do K-pop, show radical de carros e motos com a equipe Extreme Manobras Radicais. Então essa é a programação para o aniversário do município de Rio Azul, um evento, né, realização da Prefeitura Municipal de Rio Azul. Então a partir de amanhã já começa essa programação especial. Olha, a Prefeitura de Rio Azul informou algumas orientações, né, para quem irá aproveitar as festividades, né, para celebrar o aniversário com segurança. A Prefeitura está pedindo a colaboração, porque haverá revista na entrada do evento e não será permitida a entrada com cooler, bebidas em geral, como latas, garrafas, long neck, copos térmicos, canecas de chope e recipientes semelhantes, gente. Segundo a Prefeitura, as bebidas comercializadas no evento serão servidas exclusivamente em copos descartáveis, tá? Então, uma medida de segurança, e a Prefeitura está contando com a colaboração de todos. 12:49, eu faço mais um intervalo.
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14: O Pato Futsal venceu o Campo Mourão Futsal de virada pela Liga Nacional de Futsal. A partida ficou marcada pela grave lesão de Alan Gleidson, do Campo Mourão, que sofreu uma fratura na perna após uma dividida, obrigando a paralisação do jogo para atendimento médico. Após a retomada, o Pato Futsal conseguiu a virada e garantiu mais uma vitória na competição. O atleta lesionado deve ficar em recuperação pelos próximos meses. E o Maringá Futebol Clube confirmou o retorno do lateral direito Diego Souza, de 20 anos, para a sequência da Série C do Campeonato Brasileiro. Revelado pelo próprio clube, o jogador volta após passagens por empréstimos nas categorias de base do Palmeiras e do Goiás. Diego passa a integrar o elenco em um momento importante da competição. O Maringá vem de goleada de 4-0 sobre o Volta Redonda e busca se manter na zona de classificação para a próxima fase da Série C. Um grande abraço para você, uma ótima sexta-feira, um bom fim de semana e até segunda. De Curitiba, Mauro Conte, com informações da Rede Aerp.
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15: A segunda edição do Talento Notícias de hoje fica por aqui. Eu agradeço a sua companhia. Até mais.
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1: 13 horas e um minuto.
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5: 13 horas e 6 minutos.
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5: 13 horas e 9 minutos.
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1: A hora certa, 1:15, uma boa tarde pra você.
2: Eu quase que não cheguei aí, coisa.
1: O pessoal tá reformando o asfalto ali, tão arrancando toda a camada. Nós estávamos parados lá no Pare-Siga, né? 20 minutos parado lá, hein? Quase que comprei um baralho pra jogar sozinho. Você que vai lá pro lado de Malé, vá devagarzinho. Ali nas proximidades da cooperativa ali, tá ali o Siga Pare, hein? Pare e Siga. Se você vai, tem algum compromisso pro lado de Malé, União da Vitória, saia bem antes.

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Matando Saudade com ele. O cantor que é cego, Stevie Wonder. I just came to say I love you. Uma e meia em Rio Azul, boa tarde. Temperatura 20 graus.

Nosso telefone está liberado, 9919-9752. Peça sua música e fique junto comigo até as 17. Richard Max, Waiting for You. Essa música foi tema da novela Gata Comeu, no ano de 1982. Boa tarde.

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2: 1:35, pra gente fechar aqui o primeiro bloco, mais uma pra você matar saudade, hein? Ela que, olha, é uma voz maravilhosa, uma música top, com certeza você vai lembrar, Tracy Chapman, Baby Corrodio. Boa tarde, fique na Talento, a rádio da família. Pode pedir a sua música, 9919-9752. No próximo bloco eu já volto aí atendendo o seu pedido musical. Manda a sua mensagem, manda o seu áudio e fique comigo. Sextou, sextou.

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0: certa, 1h50, uma boa tarde pra você. Bora, bora, Bill! Bora pra frente que o foguete não tem ré! Passou por aqui, Luan Santana, Deus é muito bom, com certeza. Lá para o esposo Jair de Freitas, a pedido da esposa Livânia. Passou por aqui também, Bruno com o Marrone, pode ir embora, Júnior César e Felipe Rodrigo, Picuinha. 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Daqui a pouco eu vou soltar uma pergunta no ar aí, quem acertar vai concorrer aos brindes que eu trouxe aqui na rádio hoje, hein? Daqui a pouco tem uma pergunta para os ouvintes no ar, fica na sintonia aí. 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
1: 13:55. 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
4: Muito bem, 1:58, 1:58. Eu vou deixar uma pergunta no ar. As pessoas que mandarem áudio respondendo vão concorrer aos brindes que eu trouxe para vocês. Quantos anos o DJ Adilson Rodrigues está completando nesse mês de julho na Talento? Se você sabe, manda o áudio para mim aí. Boa sorte. Boa sorte. Quantos anos de programa o DJ está completando aqui na Talento nesse mês de julho? Eu falei essa semana, hein? Adilson Toque Gaivota é a Sandra com a Sandra Porto. A música Gaivota com a Sandra Porto é a indicação da Márcia de Irati. Adilson, toque a música Talismã com o Leandro e Leonardo. Para o meu esposo Claudinei, as filhas Kaline, Desiane e o pai Sabiazinha, é a Selma da Cristo Rei. Valeu, valeu. Bora, pediu, tocou até as 5.

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0: 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O vendedor externo Fabiano, se estiver me escutando, quando quiser passar na Talento, passa aqui, Fabiano. 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Tem áudio, tem áudio. Deixa eu ver aqui quem tá por aqui. Chegou bastante gente por aqui, hein? Deixa eu ver quem tá aqui.
2: Boa tarde, DJ.
0: Oi.
2: Ofereço a programação inteira de hoje para meus pais Adão e Joana.
0: Opa.
2: Da Silva, ali da Vila Diva, que estarão completando mais um ano de vida no domingo, dia 12.
0: Opa!
2: Que Deus abençoe sempre a vida deles.
0: Amém.
2: Por mais um ano de vida.
0: Opa!
2: Que eles sejam esses pais maravilhosos que eles são. Valeu, valeu. Um abraço da sua filha Jussara, aqui da Cachoeira dos Paulistas.
0: Beleza.
2: Ah, e como a festa é dupla, esperamos o convite pra domingo aí, pra um almoço bem gostoso.
0: Verdade.
2: Beleza, DJ?
0: Beleza. Ô, Joana, eu vou esperar o convite também, tá bom? Você tem meu número lá, tá? Parabéns aí a Joana. Parabéns aí para o Adão. Vão completar 57 anos de vida domingo. O destino deles foi traçado na maternidade. É um casal guerreiro, um casal que passou por tantas dificuldades, mas nós sabemos uma coisa, nós sabemos que as forças, quem dá pra gente é Deus. A gente só carrega uma cruz porque é Deus que vai colocar na nossa vida. E a história da Joana, do Adão, perderam uma filha tão precocemente e hoje estão criando lá os netos. Eu quero que Deus abençoe grandemente você, Joana, pela mãe e avó dedicada que você é, ao Adão também. Eu quero que Deus prospere na vida de vocês. Quero que Deus abençoe a sua família. Bastante saúde para a criançada aí. Tem mais um áudio que chegou. Deixa eu ver o que, que tem aqui. Deixa eu ver.
2: DJ, toca a música Pai e Mãe de Tiago e Diego para meus pais Adão e Joana da Silva da Vila Diva, que estarão completando 57 anos de vida no domingo. A pedido da sua filha Jussara e seu genro José. Valeu, um abração.
0: Valeu, querida, valeu. Deus abençoe então aí o Adão e a Joana completando 57 anos de vida no domingo. Olha a hora, 2:15, uma boa tarde pra você. Daqui a pouco o pessoal da Gonzate tá por aqui, hein? Trazendo as novidades. Sextou, pessoal, dia 10 de julho. Tempo parcialmente nublado, temperatura 20 graus. 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
1: Tchau.
0: Muito bem, 2h20, 2h20. Sextou na Talento, essa é a rádio que todo mundo ouve. E aí eu pergunto pra você, como é que você está? Tá tudo bem? Tá tudo legal? Deixa eu ver se alguém acertou aqui, eu vou colocar os áudios. Eu perguntei quantos anos o DJ tá completando aqui na Talento. Deixa eu ver se alguém acertou, deixa eu ver.
2: Boa tarde, DJ, tudo bom? Toca a música aí, perigosa e linda. Você vai fazer, se eu não estou enganado, vai fazer 7 anos que está na Rádio Talento já. Beleza? E queria participar dos brindes aí, do sorteio. Dizer Oliveira aqui de Malé.
3: Boa tarde, DJ. 5 anos de locutor. O DJ na nossa casa, trazendo os alegria todos os dias. Cleusa Kochimansky. Enrola uma música pra nós ouvir aí, qualquer uma aí, ou toda a programação. Tamo na escuta, hoje tá chovendo, tamo por casa.
0: Beleza. Obrigado, minha irmã, Deus abençoe.
4: Boa tarde, DJ. Viu, você completou 5 anos aí na Rádio Talento, dia 7 de julho. Coloca meu nome no sorteio de Sandro Souza, aquele que eu estou rei.
5: Boa tarde, DJ. E é 5 anos que você trabalha na Talento, né? Já. Tamo ouvindo aí, toca as músicas pra nós aí. A Rose e o Rogério, faxinando do pau.
0: Valeu, querida!
6: Boa tarde, DJ Adilson. Você tá completando 5 anos na Rádio Talento. Aqui é a Patrícia Carpins Campozinho.
7: DJ, faz 12 anos.
8: Boa tarde, DJ, tudo bem? Viu? Eu acho que 3 anos.
9: Boa tarde, DJ. Aqui é o Lúcio Cosnico, do Deus do Sol. Você fez 5 anos. Já. Que tá na rádio.
10: Boa tarde, DJ. Tudo bem? DJ, se eu não tô enganado, é 5 anos de programa teu na Rádio Talento.
11: Boa tarde, DJ. É a Sandra da Barra dos Martins. Peça a música Cor do Seu, do Olho Seu. 5 anos tá fazendo de rádio.
12: Boa tarde, DJ. Como é que tá? Tá muito bom o teu programa. 5 anos da Talento, DJ.
0: Boa tarde, DJ. Toque Renan e Raí, quando resolver voltar de nós. De Rio Azul do Soares, o Tonico Schneider manda pra Alessandra de Irati. Fala que tá chegando a hora de nós se ver.

É... Cipieira seria o quê? Conhecer, é isso? É! Valeu, garotinho! Ô, Adilson, toca aquela música do Zé Ramalho, Entre a Serpente e a Estrela. Um grande abraço aí da Joana da Silva, da Vila Diva. Valeu, querida! Parabéns aí, domingo, seu aniversário, hein? A Jussara já tá querendo almoço, hein? Neju! Numa dessa, só chegamos todo mundo lá, né, Jussara? Duas e 24, boa tarde, sextou.

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1: Uma boa tarde pra você, esse é o Zé Ramalho. Entre a serpente e a estrela. 2:27, eu volto já já.
2: 14:27.
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0: 2:30, 2:30, vai mandando aí aquele seu áudio com a resposta certa. Quantos anos o DJ tá completando agora em julho na Rádio Talento? Algumas pessoas erraram, algumas acertaram. Quantos anos o DJ tá completando essa semana agora, hein? Essa semana agora, Deus preparou que eu completei aí uma certa quantidade de anos que eu entrei trabalhar na Talento. 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Vai mandando o seu áudio aí, pessoal. Manda o áudio dizendo quantos anos o DJ tá na Talento. Se você errou, não tem problema. Manda o áudio de novo. Ô, DJ, eu mandei falando que era tantos anos DJ, mas eu acho que era outro. Não tem problema. Manda aí, pessoal. Manda aí. As pessoas que acertarem, depois eu vou falar. E vão concorrer aos brindes. Combinado? Deixa eu ver se chegou mais algum áudio por aqui. Deixa eu ver.
1: Boa tarde, DJ. Faz 5 anos que você trabalha no Talento. Marlene Pátio, de Pinhalzinho.
2: Boa tarde, DJ. Tudo bem? Se for possível, Rádio a Música Renascer, só pra curtir. E parabéns pelos seus 5 anos de locutor na Rádio Talento. Quem pede é a Thaís, da Vila Feliz.
3: Boa tarde, DJ. Você está completando 5 anos aí na Rádio Talento FM. Érica da Cruz, da Cachoeira dos Paulistas.
4: Boa tarde, DJ. Tudo bem? Você já faz 5 anos que trabalha na Talento. Calindo, Marubi dos Elias.
5: Boa tarde, DJ. Você está completando 5 anos da Rádio Talento. Leonice Inês de Oliveira, de Faxinal dos Paulo. Eu mandei a mensagem pro DJ.
6: Oi, DJ Gilson, já faz 5 anos que você está na rádio. Pedro Henrique Principal.
7: Boa tarde, DJ. Faz 5 anos que você está na Talento. A Margarete Carpinski do Pãozinho.
8: Boa tarde, DJ, tudo tranquilo? Aqui é o Rodrigo Ferreira, da Barra do Rio Azul. Tá completando 5 anos e 3 dias hoje que você está trabalhando na Talento FM.
0: 2:37, vai mandando o áudio aí. Quem acertar, depois eu vou falar a quantia certa de anos que eu tô aqui. Todos aqueles que estão acertando vão concorrer um brinde no final do programa. Bora, bora, Bill! 2:37. Boa tarde. Manda o áudio. E boa sorte. Sextou.

0: Especialmente lá para o Adão e a Joana da Silva, que vão completar a idade nova agora domingo. 57 anos de vida, hein? A homenagem da filha Jussara e também do genro.
1: DJ, toca a música Pai e Mãe de Thiago e Diego para meus pais Adão e Joana da Silva da Vila Diva, que estarão completando 57 anos de vida no domingo, a pedido da sua filha Jussara e seu genro José. Valeu, um abração.
0: Boa tarde, boa tarde!
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2: 14 horas e 46 minutos.
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3: A hora certa, 2h48. Uma boa tarde pra você. Pessoal da cidade, do interior, em qualquer lugar, em todo lugar. Aonde estão ouvindo a Talento? Uma boa tarde pra vocês, hein? 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

0: Adilson, toque a música do fundo da grota pro meu irmão Ângelo, que tá de aniversário. Fala, garoto!
1: Oi, Anildo do Rezuda e Sério.
0: Opa!
1: Quero dar os parabéns pro meu irmão Ângelo Martim Moraes e queria a música Cavalo Tostado. Tchau, obrigado.
0: Beleza! Cavalo Tostado, vamos ver se achamos o danadinho aqui, ó. Cavalo Tostado! Beleza, parabéns aí para o teu irmão Ângelo. Bora, bora, Bio. 2:54. Sextou, boa tarde.

0: Pode ir, Edilson, já faz 5 anos que você tá na rádio. Pedro Henrique Principal.
1: Oi, DJ, que é Terezinha Pagés, que você faz 5 anos que trabalha na Rádio Talento.
2: Boa tarde, DJ. 5 anos de programa na Talento. Joana Jalila Cardoso, da Vila Giardi.
3: Boa tarde, DJ. Tudo bem com você? Se for possível, toque música só por telefone, só por curtir. Esse mês de julho vai fazer 5 anos que você trabalha na Talento. Beleza, Sinalidia dos Santos, o Relógio, valeu.
4: Fala, DJ, bom. 5 anos e 3 dias hoje. Tá completando a Rádio Talento lá. Programa show de bola. É o DJ Oliveira aqui do Malé.
5: Fala, DJ, faz 5 anos e 3 dias que você tá na Talento FM. Quem fala é Rafael da Cerqueada.
6: Ô DJ, beleza? É, faz 5 anos que o DJ está na Talento. E toca pra nós aí, AC/DC, alta voltagem, beleza? Quem que tá falando aqui é seu amigo Zé Kowaleski, mais conhecido como Nhonho, ó.
7: Ele, sextou, 5 anos do DJ na Talento.

0: Muito bem, 3:03. Bastante gente tá acertando. Eu trouxe alguns brindes para sortear entre as pessoas que estão acertando, hein? Tem uns brindes aqui que a gente vai sortear para as pessoas que acertaram quantos anos o DJ tá completando agora na Talento. Vou soltar aqui os últimos áudios.
1: Boa tarde, meu amigo DJ. Aqui é o Emerson, estou ouvindo a rádio aqui em Campina, de cima Antônio Lindo, Paraná.
0: Opa.
1: Manda para mim ouvir a música Com os Filhos do Rio Grande, Meu Juramento. Ofereço para todos a minha família e também para vocês da rádio.
0: Valeu, garoto! Adilson, é 5 anos, Adilson, continue assim. É a, quem pediu aqui? O Adil e a Maria, lá do Porto Soares. Adilson, toque a música Maria Passa da Frente para homenagear o meu filho Rosnei dos Santos, Adilson. E a minha nora, a Carla Gasca dos Santos, que contem completaram 15 anos e casado, Adilson. Que Deus abençoe sempre a união deles. Quem pede é a Roseli Fagundes, lá da Cachoeira dos Paulistas. Ô, Roseli! Deus abençoe aí, meu irmão, o seu filho, a sua nora. Tudo de bom pra eles aí. Tem mais áudio?
2: Boa tarde, DJ. Tudo bom?
0: Opa.
2: Meu, manda os parabéns hoje pra Adeline e o Matheus Ferreira, que completam 5 anos de casado
0: isso,
2: hoje.
0: Isso.
2: Quero participar do sorteio. Você faz 5 anos que tá na tua Rádio Talento. É um bronze de Rio Azul.
0: Valeu, parabéns, é Adeline. Tive a honra de tocar o casamento deles. Que acredito que é essa, né, que eu toquei, porque eu toquei centenas de casamento aí em 10 anos de Rio Azul. Um abraço então aí para os noivos que casaram 5 anos já, né, Ambrósio?
3: Boa tarde, DJ. Para...
0: É isso, garoto!
2: Boa tarde, DJ. Tudo bom?
0: Tudo.
2: Meu, manda os parabéns hoje para Adeline e o Matheus Ferreira, que completam 5 anos de casado hoje.
0: Uh-huh.
2: Quero participar do sorteio.
0: Beleza.
2: Você faz 5 anos que tá na tua Rádio Talento. É um bronze de Rio Azul.
4: 5 anos, sim, DJ. É você mesmo que tocou no ano da pandemia lá em Rebouças.
0: Ah, que honra, cara, que honra. Depois daquele casamento lá, minha agenda despencou. Sempre lotada, graças a Deus. Eu não posso reclamar. Eu sou a única pessoa de Rio Azul que eu não posso reclamar de nada. Porque Deus te abençoado grandemente a minha vida e da minha família. Depois que eu toquei aquele casamento lá em Rebouças, Ambrósio, a minha agenda tá bombando. Eu já tenho casamento para 2028. Eu já tenho festa para 2027. Eu peço a Deus que me dê saúde para mim continuar trabalhando, trabalhando, correndo atrás. Bora que bora!
5: Boa tarde, Di. Tudo bem? É 5 anos, né, que fez de rádio, né? Quero concorrer com prêmios.
6: Mas não é 5 e 3 dias?
7: Boa tarde, DJ Adilson. Faz 5 anos da Rádio Talento.
0: Ô, Hélio.
7: Se for possível, toca uma música por nós, hein?
0: Beleza.
7: Lembrança do Porcaré.
0: Beleza.
7: Beleza.
0: Ô, Hélio, Deus abençoe você, Hélio. Você é um cara espetacular, Hélio. Tive a honra de ir na tua casa, o carinho você e a Vani trataram eu com a minha esposa. Obrigado, Hélio. Deus abençoe você, a sua esposa. Te considero muito, Hélio. Você mora no meu coração, cara. Deus abençoe você. Tive a honra de conhecer onde você mora aí, um dos primeiros lugares de Rio Azul, lá no interior, lá no fundão. Tive a honra de ir lá conhecer onde você mora. Fiquei muito feliz de conhecer vocês aí, a sua propriedade. Deus abençoe você, meu irmão. Tamo junto, garoto. Obrigado, garoto. Tive a honra de conhecer lá a casa dele, uma vez que eu fui fazer uma festa na Vila Nova. Cheguei lá, 9 da manhã, a churrasqueira já estava acesa. Comi carne lá igual gente grande. Deus abençoe você, meu irmão. Tem áudio. Oi.
8: Então, alô, ali tá a voz. Não, mas não tem pra nós.
9: Jô Soares.
0: Opa!
9: Ali é aqui, Mani. Pobre, tá bom?
0: Valeu! Valeu! Abraço para Roseli Maria Popovs. Deus abençoe você, minha irmã. Tem áudio, fala, garoto.
10: Opa, meu amigo DJ, o Adão da Silva aqui da Vila Divo.
0: Ô, Adão.
10: É, você tá fazendo mesmo 5 anos de trabalho aí na Rádio Talento. E uma grande verdade, DJ, falou agora há pouco, Deus não dá uma cruz maior que você não possa carregar, né? Eu e a minha esposa aí estamos fazendo 57 anos de vida agora, dia 12 de julho, né? No domingo.
0: Show!
10: E passamos por muitos momentos difíceis.
0: Verdade, verdade.
10: Mas Deus não dá uma cruz que você não possa carregar.
0: Com certeza, meu amigo.
10: E se a nossa menina tivesse entre nós, dia 25 desse mesmo mês, ela estaria fazendo 31 anos. Mas com certeza. Com toda certeza nós temos que ela tá bem melhor do que todos nós aqui. Um abraço, DJ. Parabéns pela tua programação, pelos 5 anos de trabalho aí na Rádio Talento. Um abraço. Opa, DJ, o Adão da Silva de novo. Se for possível, pode qualquer uma aí do Nazaré aí pra acabar com as paias boas mesmo. Roda uma do Nazaré aí. A tua escolha aí.
0: Beleza, garoto! O Adão! Eu quero que Deus abençoe você, a tua esposa, a Joana. Eu quero que Deus. Quero que Deus dê muita saúde para vocês. Saúde, determinação, paciência para criar as crianças. Só Deus sabe o tamanho da cruz que ficou para vocês dois carregar. Mas eu sei que você se apoiando na Joana, a Joana se apoiando em você, vocês dois juntos, vocês vão superar qualquer obstáculo que chegar na frente de vocês. Eu quero pedir proteção total de Deus e de Nossa Senhora em suas vidas. Vida longa a você, vida longa a Joana, as crianças. O meu coração transborda de alegria de ser chamado de amigo. E você é um amigo especial, vocês moram no meu coração. Meu coração tem cadeira cativa para vocês até o último dia da minha vida. Eu quero que Deus abençoe grandemente sua família, tá bom? Ô DJ, toca a estrelinha, DJ. Faz 2 anos que a minha mãe foi morar com Deus, DJ. Ô Rosângela, saudade, minha irmã. Saudade da dona Júlia, que eu tive a honra de conhecer. Mas nós sabemos que Deus a quis para o descanso eterno. Eu quero que Deus abençoe você, Rosângela, o seu esposo, sua família. E ela pediu para a mãezinha dela a música Estrelinha. Ô, dona Júlia, saudade da senhora, minha irmã. Natalento 3:12, boa tarde.

0: 11:15.
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2: 15:18.
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2: A hora certa, 3:21.
3: Boa tarde, meu amigo DJ. Aqui é o Emerson, estou ouvindo a rádio aqui em Campina, de cima Antônio Olinto, Paraná. Manda para mim ouvir a música com os filhos do Rio Grande, Meu Juramento. Ofereço para toda a minha família e também para vocês da rádio.
2: Valeu, garotinho!
4: Boa tarde, Didi. Parabéns pelos 65 anos de rádio na Talento. Camila Miranda, da Taquari.
5: Oi, Didi. Boa tarde. Tudo bem? Tudo animado? Com chuva e tudo. Eu tô saindo pra cidade também. É 5 anos, 3 dias. Mas é 5 anos. E peço possível rodar a música com a Maria Paza. Qualquer uma das músicas dela é valiosa. E o teu programa tá crescendo e tá animado. Bota cegado. E um abraço pro Anthony. Tudo de bom pra você lá. Que Deus abençoe a minha vida toda. Você merece mesmo. De coração. Até.
6: Ei, DJ, faz 5 anos que você tava aí na rádio. É, aqui é o Alisson.
7: Aí, DJ, faz 5 anos que você trabalha na rádio.
8: Ô, DJ, boa tarde, DJ. Tudo bom? Eu queria que você homenageasse a minha filha, Luzia, a pedido da Francisca e José. Mande a música para ela, se for possível, com Rick Renner, filha.
2: Valeu, parabéns a Luzia, tudo de bom para ela, valeu, garoto!
9: Boa tarde, DJ. Tudo bem? Parabéns pelo ótimo programa, 5 anos de... Muita audiência na Talento FM. É, Roseli Fagundes dos Santos, Cachorros Paulistas.
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Adilson, toque uma da Paula Fernandes pra nós da Colônia 5. O Luiz, a Inês, na Rony, o Gustavo, a Heloísa. Valeu, garoto! Valeu, família, na Rony! Paula Fernandes, Amar de novo, boa tarde. 3:25.

amigo Bruno. A mulher tá matando você, nego véi. Faz isso pra ele não, morena dos cabelos com ele. 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

0: A indicação do Tonico Schneider lá para a Alessandra. Marciano Cigano Morena.
1: Fica aí no meu abraço.
0: E chove em Rio Azul, e chove.

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0: 11:40.
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